0: é outro deputado federal concorrente, né? Então, só para fazer um recorte rápido e olhar para essa questão que também tem a ver, né? Não é só isso, de novo, chama atenção, não é um único aspecto, mas é também um ingrediente importante, esse do financiamento das campanhas, né?
1: Sim. Bom, há pouco o TSE confirmou o segundo turno das eleições presidenciais, diminuiu um pouco a diferença. Nesse momento, Flávio Bolsonaro tem 47,31% e Lula 44,81%. Acho que aí no site tem o número de votos, né?
2: É 55.499.000 para o Flávio Bolsonaro, 52.596.000.
1: Isso dá o quê? 2 milhões e alguma coisa? Faça a conta aí. É.
2: Até porque... Interessante. 2 milhões e 900 mil, mais ou menos.
1: É, 2 milhões e 900 mil. Dá para tirar no segundo turno essa diferença? Pergunta aos dois aí. Chica, primeiro.
3: Olha, vai ser uma luta grande, vai ser uma luta de gigantes mesmo, porque a gente não tem aí um cenário a nível de Brasil favorável à esquerda, né?
1: Até porque esses governadores eleitos, senadores, todos em campanha aí, né? Com muita...
3: Então, a gente vai ter uma luta acirrada, né? A nível de Brasil, apostando realmente, assim, todas as fichas na nossa questão de sobrevivência de políticas públicas, inclusive, né? Políticas públicas importantes como a segurança alimentar, né? Que foi muito aí evidenciada e colocada financiamento no governo Lula, né? E também nos estados, né, que foi um aporte bem grande. E também pautas aí que ele colocou. Eu acredito que isso também seja um cenário de quem se posicionou aí contra, né, as bets, né, contra também o Discord, porque principalmente os jovens, né, a gente vendo, e principalmente é um discurso também entre as mulheres, né, que, nossa, proibiu tudo, porque agora não é assim, ser tão radical assim, mas era um problema de saúde pública, né. E também eu acho que isso impactou bastante nesse cenário das eleições. A gente viu aí pessoas com, embora de direita, com um discurso mais arejado, né, teoricamente, né, da direita. Vamos dizer, pode dizer direita centro?
0: Centro-direita existe?
3: Né? Então, com um discurso mais arejado que não levaram. Né? Então, quem levou foi esse discurso do extremo. Né? Então, agora, na verdade, vai ser isso. A gente vai ter que colocar todas a força, né, nesse segundo turno, que vai ser bem, bem aí acirrado, dado ao cenário desastroso que a gente teve no governo do estado e nas representações do Senado, né?
1: Marcos Cunha, e a expectativa de uma virada, né, então, no segundo turno, até porque até agora não se debateu propostas.
0: Exato.
1: Eu ia dizer exatamente isso,
0: Caldinei. Eu ia dizer, bom, quem sabe agora nós possamos ter um debate, um enfrentamento de ideias nesse segundo turno. Não vamos esquecer que nós tivemos uma eleição agora que não teve debate entre os candidatos, não tivemos debate entre Lula e Flávio Bolsonaro. Chegamos a uma eleição sem debate, uma coisa inusitada. Não me lembro, Caldinei.
1: Não.
0: Eu participo
1: nunca,
0: de campanha eleitoral desde 89.
1: Nunca houve.
0: Sempre
1: os debates eram um acontecimento, né?
0: Um acontecimento e que frequentemente mudavam o curso da eleição.
3: É verdade.
0: Frequentemente mudava o curso da eleição. Claro, quando é que nós vamos poder dizer e fazer um enfrentamento e mostrar que, sob o ponto de vista até do planeta, né, sob o ponto de vista da sobrevivência da espécie humana, vamos botar, nós temos que é verdadeiramente, porque a mudança climática está aí. O agravamento da exploração, por exemplo, da Amazônia, que se deu no governo Bolsonaro, que se repetiria num governo Flávio Bolsonaro, pode levar aquele ponto de ruptura, né? de não volta, ponto de não retorno, que os cientistas estão dizendo isso, que existe um ponto de não retorno, que se nós chegamos a um ponto de exploração desenfreada da Amazônia, a floresta não consegue mais se recuperar e entra em declínio. Isso está anunciado pelos cientistas. Quando é que nós podemos dizer, olha, o governo que está sendo proposto por Lula é com Marina Silva protegendo a Amazônia? Um governo com Flávio Bolsonaro vai ser destruição da Amazônia? São negacionistas, eles não levam isso em consideração, eles acham que não precisa parar de desmatar. Então, essa polaridade pode ser que nós consigamos aí alcançar pessoas que são ambientalistas, por exemplo, pessoas que querem a sobrevivência do planeta e que, independente das cores partidárias, se dêem conta, olha, o projeto do Flávio Bolsonaro é um projeto de destruição da Amazônia, e por conta disso que vai levar a um colapso do meio ambiente planetário. Então é gravíssimo isso. Mas quando é que vai ser debatido isso? Num debate de enfrentamento de ideias entre os candidatos. Tem que aparecer um momento para isso. Assim também.
1: E é o ponto fraco, né, do Flávio Bolsonaro.
0: É um dos. É. Eu diria, tem vários. Quem é o coordenador de campanha de Flávio Bolsonaro? Rogério Marinho. Quem é Rogério Marinho? Foi o coordenador da campanha da reforma da Previdência no governo Jair Bolsonaro. Foi ele que fez. Ele foi o coordenador da reforma da Previdência. Quer dizer, se as pessoas hoje... a pensionista ganha 60% do que receberia o instituidor. Se o aposentado por invalidez, com câncer, uma doença grave, que tem até 20 anos de contribuição, vai receber 60% da média e não 100% como era antes. Isso é por conta da reforma da Previdência, que foi feita por quem? Pelo coordenador da campanha do Flávio Bolsonaro, que era o secretário de Previdência e Trabalho do governo Jair Bolsonaro. Nem ministro era, porque foi tão desprestigiado o INSS e a Previdência que virou uma secretaria, nem ministério era. Bom, quando é que nós vamos poder dizer isso, que o Rogério Marinho disse que quer idade mínima para homens se aposentarem 70 anos, mulheres 67 anos, ele disse isso. É só botar no Google agora aí, procurar Rogério Marinho, nova reforma da Previdência. Ele já disse isso em março. Depois voltou atrás, disse que não disse. Aí o Flávio Bolsonaro então não colocou no plano de governo. Mas está subentendido. Se o coordenador da campanha dele é o cara que fez a reforma da Previdência, que quer desvincular o salário mínimo dos benefícios previdenciários do BPC, quer fazer com que quem ganha LOAS não tenha garantido o salário mínimo. Eles querem desvincular, botar um valor fixo que não fique atrelado ao salário mínimo, tanto na Previdência quanto na Assistência Social. Isso tem que aparecer em algum lugar. Quando é que vai aparecer esse embate de ideias? Que um vai dizer que não vai fazer isso e que o outro vai fazer. Que um vai dizer que não vai fazer reforma da Previdência nova e o outro vai dizer não, a minha proposta é fazer. Pelo menos chamar a atenção desses aspectos que nós estamos dizendo. E depois, por último, eu acho que uma questão central, eu dizia antes de entrar aqui, estava conversando informalmente, né, para mim uma questão central é qual é o encaminhamento que nós vamos dar para o endividamento das famílias. Nós temos aí um endividamento de mais da metade da população brasileira está inadimplente. Nós temos endividamento de milhares de pessoas aí. Né? E quando é que nós vamos debater isso e encaminhar realmente propostas de retirada das pessoas dessa situação de endividamento? Não adianta a gente ter pleno emprego, como nós temos hoje, se as pessoas ganhando um salário têm ele comprometido com dívidas. Estão endividadas com cartão de crédito, estão endividadas com cheque especial, estão endividadas com os bancos de uma maneira asfixiante, né? Que isso é que eu vejo todo dia. Então, quem é que representa, vamos dizer assim, o antissistema? Quem é que se apresenta como antissistema? E aí as pessoas olham mais ou menos assim por cima, né? Bom, esses aí estão aí e eu sofro essas consequências. Bom, os outros estão dizendo que vão vir, quem sabe esses outros resolvam. Então, num debate entre Flávio Bolsonaro e Lula, eu espero que apareçam encaminhamentos para essas questões. Eu diria, então, essas três questões fundamentais. A Amazônia, quer dizer, proteção da Amazônia, porque é proteção do planeta. A questão do endividamento das pessoas, como é que vai ser o encaminhamento para fazer com que as pessoas deixem de estar endividadas como estão. E a questão da Previdência também, que é garantir para as pessoas terem um salário mínimo como mínimo na Previdência e não ter novas reformas retirando direito das pessoas. Se nós tivermos isso, eu acho aí, que atrai pelo menos grande parte das pessoas que estão sofrendo as consequências hoje e que podem reagir positivamente a um discurso afirmativo do candidato que se colocar nessa posição. Né?
1: É, e o endividamento que também tem como origem a questão das bets, né?
0: Uhum. As bets, eu não diria origem, as bets agravaram a situação. Porque o que, que eu ouvi de muitas pessoas, e eu quero dar um relato só rapidamente para vocês, assim, ó, é tão grave isso que no meu escritório eu vi duas situações de pessoas que se mataram, uhum, suicídio por conta de endividamento com BETs. Então, sim, assim, eu quero, imagina, se aqui em Pelotas, no meu escritório, eu vi dois casos, imagina Brasil afora, o que, que não acontece, né? Por quê? Porque as pessoas já estavam endividadas, mesmo mecanismo, as pessoas já estavam endividadas e usaram as BETs como a última saída para tentar pagar as dívidas e se livrar. Só que eles... É um contínuo. Aí, ao invés de melhorar, piorou ainda.
3: Não ganha, né?
0: Não ganha porque as possibilidades de ganhar nas bets é inferior ao de um cassino.
3: Exatamente.
0: Os cassinos, o percentual eu vou chutar mais ou menos assim para vocês terem. No cassino a gente tem 4% de chance de ganhar. Não, 6% de chance de ganhar. Nas bets é 3%.
3: Ah, o jogo do bicho.
0: É quase isso. Não é bem isso, mas é quase isso. Ou seja, o cassino físico, a pessoa tem mais chance de ganhar no cassino físico que nas bets. Então é muito raro alguém ganhar. Mas claro, a pessoa está desesperada, endividada, pede dinheiro emprestado para o parente, para a mãe, para o tio, para o irmão. Aí quando está endividada com todo mundo, aí ela apela para as bets para ver se então dá um último suspiro. Não conseguindo, às vezes comete um desatino, como eu já vi em dois casos acontecer aqui em Pelotas, de pessoas bem jovens, uma moça de 30 e poucos anos, outro um rapaz também de torno de 40 anos, que tiraram a própria vida por vergonha, por estar numa situação de endividamento brutal, também pelas bets. Então as bets, eu acho, Caldanei, que foi um agravamento da situação, que já estava muito ruim.
1: Quer dizer, já estava endividado e tentou encontrar a saída nas bets, né? Bom, Chica, para finalizar, o que, que os movimentos sociais podem fazer agora? Vai ter segundo turno, enfim, como é que dá para mobilizar aí, pelo menos para salvar a eleição presidencial?
3: Sim. Reorganizar, né, dentro dos seus núcleos, dentro dos seus territórios. A palavra agora é reorganização, não dá nem tempo de chorar. É reorganizar, juntar o que é possível e ir para a batalha do segundo turno, né? Então, a ordem, primeira ordem do dia é essa, é reorganização e luta, né, pelo segundo turno aí, do, né, pelo... enfim, é uma batalha agora de vida ou de morte, né, na verdade. Porque é esse o cenário. Ou a gente luta para garantir o que a gente já tem e ampliar um pouquinho mais, né? E, ou se não, é o retrocesso aí. Então, a gente já tem aí à frente, né? Se ganhar a extrema-direita, várias reformas, inclusive, pode-se desenhar aí a extinção do funcionalismo público também, né? Dentro dessas reformas, é precarizar cada vez mais os funcionários públicos. O estadual já está precarizado, né? Por pouco a gente não perdeu aí o IP e outras coisas mais assim, relevantes de carreira, inclusive conquistado. A saúde nem se fala, né? Porque ninguém vai resolver aí essa questão da fila com mágica, né? Da fila da saúde. E essa questão aí também do Senado, né? Que eu acho que vai ser um grande... vai ter um agravamento aí. Então, agora a palavra é reorganizar para a gente poder disputar esse segundo turno com tudo, né?
1: Tá bem, Chica, muito obrigado. Marcos Cunha também, muito obrigado pela presença.
0: Só para dar uma reflexão, claro, final assim, do que eu acho que deveria ser para nós. Eu acho que tem que haver propostas, nós temos que ter propostas concretas para resolver problemas concretos que estão afligindo a população. E exigir debate público com, vamos dizer assim, com debates entre os candidatos. Eu acho que é fundamental que se tenha debates com os candidatos que essas questões centrais que afligem a vida das pessoas sejam tratadas claramente nesses debates e que a gente possa fazer um pouco mais do que tu disseste, né? Que não é só manter e avançar um pouquinho. Eu acho que tem que ter coisas que mais ousadas. Nós temos que ousar mais e colocar propostas mais ousadas para atrair um público que está desalentado, né? Que está desanimado porque não vê, vamos dizer assim, evolução nenhuma possível, senão, vamos dizer assim, arriscando tudo numa aventura com uma extrema-direita que vai ser um retrocesso brutal, como foi dito, pelo projeto que eles apresentam, né? Que é de, na verdade, de destruição da base do Estado de Bem-Estar Social e de não recolocar nada no lugar disso, senão a iniciativa privada, né? Que a gente sabe que é, aí é jogar na boca do leão, né? Porque aí realmente é simplesmente o lucro, o maior ganho é que vai ser a pauta da decisão, né? Como é o caso das privatizações, no caso da energia elétrica no Rio Grande do Sul, que nós vimos. Nós tínhamos uma estatal, foi privatizada. O que aconteceu? Valores abusivos, altíssimos e precariedade do serviço. Porque é isso que a exacerbação para ganhar o lucro acontece nas privatizações. Então, eu acho que esses temas têm que ser debatidos com clareza e eu espero que nós tenhamos debates agora no segundo turno. Que bom que nós temos o segundo turno para tentar virar esse jogo.
1: Tá bem, obrigado Marcos Cunha, obrigado a Chica, a Clarissa, por aí, vem para... Qual é a orientação, Clarissa? Vem para encerrar? Vem para encerrar? Então ela vem aqui para encerrar, né? Tu vem para encerrar? Tá bem. A informação, 99,10% de urnas apuradas na eleição presidencial, 47,20%. Para Flávio Bolsonaro, Lula 44,96%. É possível que o Lula chegue aos 45%, né? E o Bolsonaro caia um pouco mais. Vai ficar aí uma margem, talvez alguma coisa de diferença, né? Clarissa, encerramos?
4: Encerramos.
1: Então, por favor, é contigo. Contigo aí para o encerramento desta cobertura, que começou lá às 17 horas, acompanhando aí o processo eleitoral. Aqui pela Rádio Com, Clarissa Hennig.
5: Beleza, então a gente agradece a companhia de todos vocês nessa cobertura que fizemos hoje, então, das eleições de 2026, eleições gerais. Vamos seguir acompanhando então os desdobramentos, tanto com relação às eleições aí, as pessoas, né, já eleitas para o Congresso, quanto para a presidência da República, para o chefe do Executivo, nos acompanhar aí os desdobramentos do segundo turno.
1: Bom, voltaremos amanhã, né? Cedinho, eu e o Leonardo já estaremos aqui no Edição da Manhã, 7h30.
5: Muito bem, tá bem.
1: Tá então certo. Tá. E tu mais tarde às 11 horas, né?
5: Beleza.
1: Tá bem?
5: Valeu, gente. Obrigada. Boa noite para todo mundo. Até amanhã.
1: Boa noite. Tá bem, obrigado. Boa noite.

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0: agora eu queria apresentar uma música de autoria de Dé, Bebel e Cazuza, chamada Eu Preciso Dizer Que Eu Te Amo. Bebel vai começar a cantar agora. Por favor, não façam barulho no ambiente. Muito obrigado.
1: Maestro,
0: Beto. Ai, vai, sapo.

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4: 22 horas.
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4: 22 horas e 2 minutos.
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2: 22 horas e 41 minutos.

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5: 22 horas e 44 minutos.

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6: 23 horas e 19 minutos.

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2: 23 horas e 59 minutos.

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3: Meia-noite e 25 minutos.

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pega esse tentado, uma pequena rotina em estilo livre. Tudo isso ao som da música. Use somente sua imaginação e faça o que faz sentir bem. 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Simplesmente volte ao início do corte e comece novamente.

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4: Uma hora e 3 minutos.

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2: Uma hora e 45 minutos.

0: 2:15.
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0: Vamos trabalhar. 2:17.
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1: Duas horas e 45 minutos.

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3: 3 horas e 16 minutos.

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1: 3 horas e 51 minutos.

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5: 4 horas e 35 minutos.

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4: 5 horas e 10 minutos.

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3: 5 horas e 48 minutos.

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10: Bom dia, começamos a edição da manhã aqui na Rádio Com, 5 de outubro de 2026, manhã de tempo bom e tempo seco em Pelotas e na região, com temperatura primaveril neste começo de semana. O Fábio Rosário nos acompanha na parte técnica. Leonardo Cardoso, bom dia.
11: Bom dia, Caldenei. Bom dia, Fábio. Bom dia a todos os ouvintes que nos acompanham pelo 104.5 FM, também nas rádios online, no nosso site radiocom.org.br, nosso aplicativo próprio, Radiocom 104.5, que está disponível para celulares Android. A gente também está em live no Facebook e no YouTube, nossas lives nas redes sociais, com imagens direto do estúdio da Rádio Com, que ficam disponíveis na íntegra, para quem quiser nos assistir logo após o final do programa. É só acessar nosso canal do YouTube, Rádio Com Pelotas. Lá tem todos os nossos programas completos, não só os de hoje, mas também os mais antigos. Eu darei tempo hoje, até eu tava marcando um dia nublado, pelo que eu tinha visto ontem à noite, mas por enquanto até um céu limpo, né?
10: Começou com o sol, né? Sol despontando nesta manhã, de tempo bom e uma temperatura, né, agradável. 13 graus e 2 décimos a temperatura nessas primeiras horas da manhã, 83% a umidade relativa do ar e a sensação térmica em 13 graus e 2 décimos. De acordo com o Laboratório de Agrometeorologia da Embrapa, a temperatura mínima foi de 9 graus e 7 décimos a 5,50, final da madrugada, esta segunda-feira, e a temperatura máxima é a temperatura atual, 13 graus e 2 décimos. Chuva acumulada no mês de outubro, 22,8 milímetros. Choveu na sexta-feira, é isso? Sexta pra, então, sábado para domingo. E uma chuva bem significativa no sábado à noite, né? E se estendeu até a madrugada de domingo. Portanto, totalizando 22,8 milímetros de acumulado nestes primeiros dias de outubro. Enquanto que a chuva acumulada no mês chega a 1.206,6 milímetros. A previsão para hoje: sol com muitas nuvens durante o dia. Sim, teremos um dia bastante nebulosidade. E à noite com muitas nuvens também. A temperatura chega a 19 graus nesta segunda-feira, de acordo com o Climatempo. A terça-feira também será de sol com muitas nuvens durante o dia, períodos de céu nublado. Temperatura mínima 15 graus, máxima 19. A mesma característica do tempo se mantém na quarta-feira: sol com muitas nuvens durante o dia, períodos de céu nublado, noite com muitas nuvens. Temperatura mínima 16, máxima 19. Portanto, dias nublados neste começo de semana. Temperatura se mantendo praticamente estável até quarta-feira. Muda o tempo na quinta-feira, quando chove. E o Climatempo marca chuva, portanto, para quinta-feira. Começa com sol, depois chuva passageira. E a estimativa de chuva é de 8,7. Porém, né, há sempre um porém, né? Na Metsul Meteorologia prevê bem mais chuva na quinta-feira. Prevê aí 27 milímetros de chuva. E também sequência de pancadas de chuva na sexta, e volta a chover sábado, um pouco mais de intensidade, 44,4 milímetros. De qualquer forma, tem bastante dias pela frente, é uma tendência apenas, informações, é um cenário que pode se alterar até lá. De qualquer forma, até quarta-feira, céu parcialmente nublado, temperatura se mantendo estável, tempo seco, portanto, até quarta-feira, e entra uma instabilidade, uma chuva na quinta-feira. Resta saber, né, a intensidade, que por enquanto tem bastante variação aí entre os órgãos de previsão do tempo. Agora, 7 horas 38 minutos. Bom, hoje, naturalmente, que se repercute o resultado das eleições em primeiro turno.
11: Exatamente.
10: E vamos trazer em seguida um balanço aí dos principais resultados, especialmente destacando os eleitos, quem vai para segundo turno e tudo mais. Mas também as participações, né, entrevista e comentário aqui no programa, não é, o Leonardo, vão seguir nesta linha, né, analisando o resultado das eleições de ontem.
11: A gente conversa hoje com o Jorge Branco, que é cientista político e diretor do Instituto Novos Paradigmas. A pauta é o resultado do primeiro turno das eleições, que levou Flávio Bolsonaro, do PL, e o atual presidente Luiz Inácio Lula da Silva, do PT, ao segundo turno, marcado para o dia 22 de outubro, com o candidato do PL à frente na votação. O PL também elegeu 19 senadores, a maior bancada da casa, e governadores nos três estados aqui do Sul, o que marca uma vitória expressiva da extrema-direita nos diferentes poderes. Calderei.
10: E teremos o comentário do Marcelo Carlini também no programa. Saudando José Luiz Moraes, que nos acompanha nesta manhã, e também o Luiz Araújo, né? Sempre eles os primeiros aqui a interagir conosco. E o Luiz Araújo faz a seguinte observação: resultado da eleição absolutamente desastroso para nós. Bom, começamos aí então pelos resultados de ontem, atualizando, até porque a totalização de votos para a presidente da República se deu na madrugada, né?
11: A gente acabou aqui
10: E ficou ali 99% até meia-noite, aí na madrugada que houve o 100%, né, a totalização. E como é que ficaram os números aí? Quando terminamos a transmissão, estava com
11: 98.
10: 98. É.
11: Então já tava.
10: Depois deu uma parada ali em 99, turno. Naturalmente, que era algum dado que estava faltando. E aí, na madrugada, houve a totalização e ficou de que forma?
11: É, o Flávio Bolsonaro, do PL, com 47,03%, total de 56.104.000 votos. Presidente Lula, do PT, com 45,16%, total de 53.879.000 votos. E aí, logo atrás não.
10: Muito atrás.
11: Os outros candidatos mais votados, o Augusto Cury, do Avante, com 2,89% dos votos, com 3.448.000. O Renan Santos, do Missão, 2,24% dos votos, com 2.675.000 votos. E o Ronaldo Caiado, do PSD, com 2,18% dos votos, 2.605.000. Os outros três, claro que aí mais para baixo aí é menos de 1% dos votos, né? O Romeu Zema, a Samara Martins, o Hertz Dias, e aí vai baixando aí a quantidade muito baixa. Mas os três mais próximos dos dois que foram para o segundo turno não passaram os 3% dos votos, né?
10: Bom, a diferença em torno de
11: 1,
10: não, e de votos, 2 milhões.
11: É, 2 milhões e um pouquinho.
10: É,
11: milhões e
10: 200 mil. Portanto, confirmando aquele equilíbrio, né, que a maioria das pesquisas dava, embora na maioria delas dando Lula, presidente Lula, à frente de Flávio Bolsonaro, por pequena margem, né? E agora o segundo turno, né? Daqui a 3 semanas começa a campanha, então, para o segundo turno das eleições. Aqui no governo do estado, Zucco é eleito no primeiro turno, e aí sim uma surpresa, né, pela vantagem que obteve para assegurar esta vitória no primeiro turno de uma forma inquestionável, né? Vamos então aos resultados da eleição, para, inclusive dando uma passada aí pelos principais estados do país, quem foi eleito, ok, vai para o segundo turno.
11: Então, passando aqui, São Paulo, Calderei, vitória no primeiro turno também. Na verdade, até antes da gente passar, a grande maioria dos estados já foram decididos no primeiro turno. A gente vai ter somente 7 estados com segundo turno, e ainda tem o Rio de Janeiro, que não se sabe exatamente se vai para o segundo turno, porque tem uma questão judicial. Mas, então, passando aqui, o Tarcísio de Freitas, em São Paulo, que é o atual governador.

0: Se continuarem valendo, aí vai ter segundo turno entre o Douglas Ruas e o Eduardo Paes. Em Minas Gerais, Cleitinho Azevedo foi eleito em primeiro turno com 55,40% dos votos. Patros Ananias, do PT, ficou em segundo com 26,34%. Na Bahia, Jerônimo Rodrigues, do PT, atual governador, foi reeleito com 55,80% dos votos. ACM Neto, com 43,72%, ficou em segundo colocado. E aí, no Rio Grande do Sul, o Adnei já havia falado, Luciano Zucco, do PL, 58,05%. Juliana Brizola, do PDT, 31,65%. Acho que é a principal surpresa, né? As pesquisas, pelo menos, davam algo bem parelho.
1: É uma disputa equilibrada, né?
0: E aí chegou com a vitória em primeiro turno do Luciano Zucco. Os outros estados, aqui na região sul, o Sérgio Moro, do PL, venceu em primeiro turno com 50,10% dos votos. Sandro Alex, do PSD, candidato do atual governador do Paraná, o Ratinho Júnior, ficou com 25,37%. Em Pernambuco, a atual governadora Raquel Lira foi reeleita com 53,27% dos votos, a governadora pelo PSD. E a João Campos, que é prefeito de Recife, ficou em segundo colocado com 44,82% dos votos. No Ceará, o Ciro Gomes perdeu. Eumano de Freitas, atual governador do PT, 53,19% dos votos. Ciro Gomes, do PSDB, 46,22%. E em Santa Catarina, também mais um eleito em primeiro turno. Jorginho Melo, do PL, venceu com 68,98%. Foi reeleito em primeiro turno. Gelson Merício, do PSB, ficou em segundo colocado com 15,66% dos votos. Então, aí, dos principais estados, uma grande maioria sendo decidido no primeiro turno, né? Essa, somente no Rio de Janeiro, e o Rio de Janeiro ainda tem uma questão que pode acabar sendo resolvida no primeiro turno. Então, a gente pode terminar, começar a próxima, ir para o segundo turno com somente seis estados tendo que resolver sua vida no segundo turno.
1: Bom, são 7h46, estamos com o programa Edição da Manhã aqui na Rádio Com. O Rio Grande do Sul elegeu neste domingo 55 deputados estaduais que vão compor a Assembleia Legislativa a partir de 2027. Por partido, o PL elegeu 12 deputados, o PT 9, o PP 7, MDB e PSD 5 cada, Republicanos e PDT elegeram 4 deputados, cada um dos partidos, o PSOL 3, o Podemos 2 e União Novo, PCdoB e o PSDB 1. Deputado foi eleito para a Assembleia Legislativa em cada um desses partidos, União, Novo, PCdoB e PSDB. Adri Cherini, do PL, foi a que obteve, é quem obteve a maior votação, 129.492 votos, seguido depois pelo delegado Zucco, do Republicanos. Luciana Genro, do PSOL, foi terceira mais votada, né? Com 127.601 votos. Professor Cláudio Branchieri, do PL, em quarto na listagem dos mais votados. Nádia, também do PL, na sequência, né? Como quinto deputado, né, entre deputados e deputadas com maior votação. Depois, na sequência, vem e a listagem dos demais eleitos: Guilherme Pazim, do PP, Matheus Gomes, do PSOL, Leonel Hadi, do PT, e Jorge Wilmen, do PP, Paparico Bach, do PL, Roberto Lucchesi, do MDB, Adão Preto, do PT, Luciano Silveira, do MDB, Beto Fantiel, do MDB, Dirceu Franciscon, do União, Marcos Vinícius, do PP, Pepe Vargas, do PT, Kelly Moraes, do PL.

0: Calco, do PL, delegado Nadine, do PSD, delegada Nadine, do PSD, Ramiro Rosário, do Novo, Natasha, do PT, Sérgio Pérez, Republicanos, Gil Krug, do PSD, Jefferson Fernandes, do PT, Hallen, representante aqui da região de Rio Grande, que assumiu em meio à última legislatura, né? Já que era suplente, agora foi eleito, o Hallen Souza, do PT. Rafael Braga, do MDB, Ronise Damascini, do PP, Luiz Fernando Pires, do PP, delegada Ana Tarouco, do PSD, Nicole Weber Covatti, do PP, Dimas Costa, do PSD, Karen Santos, do PSOL, Salmo, do PP, Cláudio Tatiche, do PL, Humberto Matos, do PCdoB, Eduardo Loureiro, do PDT, Ronaldo Santini, do Podemos, Bruno Mols, do Podemos, Zé Nunes, outro representante da região, de São Lourenço do Sul, reeleito, vai para o quarto mandato, terceiro, quarto mandato, Zé Nunes.
1: É, por aí.
0: Capitão Martim, do Republicanos, Sofia Cavedon, do PT, Edvilson Brum, do MDB, Marcelo Arruda, do PSD, Miguel Rosseto, do PT, foi reeleito, Elisandro Sabino, do Republicanos, Vanice de Matos, do PL, Daniane Melo, do PL, Diego Picucha, do PDT, Tiago Cadó, do PDT, Guilherme Socella, do PDT, Júnior Fox, que é vereador em Pelotas, foi eleito, do PL, Adriana Lara, do PL, Alan Klent, do PL, e Moisés Barbosa, do PSDB, são os 55 deputados estaduais eleitos para compor a Assembleia Legislativa a partir de 2027.
1: Já os deputados federais, Caldenei, também com ampla maioria do PL, foram 8 cadeiras, já o PT ficou com 5, o PP, Progressistas, com 4, MDB com 3, Podemos, PSD e Republicanos com 2 cadeiras cada, e PSOL, PCdoB, Novo, PDT e União Brasil com 1. Então, passando aqui quem ficou com os eleitos nesse primeiro turno: Maurício Marcon, do PL, foi o mais votado. Fernanda Melchiona, do PSOL, também a segunda mais votada. E a gente tem Giovanni Querini, do PL, Rony Gabriel, do Podemos, Alceu Moreira, do MDB, Maria do Rosário, do PT, Afonso Rã, do Progressistas, Anny Ortiz, também do Progressistas, Pedro Westphalen, também do PP, Covatti Filho, do PP, Osmar Terra, do PL, Daiana Santos, do PCdoB, Bom Gás, do PT, Danley, do PSD, Marcelo Moraes, do PL, Denise Pessoa, do PT, Lucas Redecker, do PSD, Dionilson Marcon, do PT, Jessé Sangalli, do PL, Gustavo Vitorino, do Republicanos, Valdeci Oliveira, do PT, Diogo Siqueira, do PL, Felipe Camozato, do Novo, Pompeu de Matos, do PDT, Carlos Gomes, do Republicanos, Juvir Costela, do MDB, Bibo Nunes, do PL, Marciano Peronde, do PL, Busato, do União Brasil, e Sérgio Zambiasi, do Podemos, e por fim o Vilmar Zanquim, do MDB. Quem estava pouco...
0: Daniel Tresciak ficou fora.
1: Ficou fora.
0: E entra Peronde, né? Como deputado federal aqui de Pelotas.
1: Exato.
0: E o Alexandre Lindemeyer, na reta final, acabou perdendo a vaga na Câmara dos Deputados. Foi superado em votos pelo
1: Valdeci Oliveira.
0: Valdeci Oliveira.
1: Foi uma diferença aí de menos 4 mil, de 4 mil votos entre dois.
0: Bom, essa guinada do conservadorismo, ela se expressa muito de uma forma muito clara, tanto na eleição para o governo do estado, né, os governadores eleitos e principalmente os eleitos já no primeiro turno, mas no Senado também fica muito clara essa guinada conservadora. Vamos aqui aos senadores eleitos por cada estado. No Acre, Márcio Bittar, do PL, e Mara Rocha, do Republicanos. Alagoas, Arthur Lira, do PP, e Mariana JKC, do PSDB. Amapá, Raíssa Furlan, do Podemos, e Lucas Barreto, do PSD. Amazonas, Eduardo Braga, do MDB, e Plínio Valério, do PSDB. Na Bahia, os dois candidatos do PT foram eleitos, né, para o Senado. Rui Costa, do PT, e o Jacques Wagner, também do PT. No Ceará, Cid Gomes, do PSB, e Luiziane, do Rede. No Distrito Federal, Michele Bolsonaro, do PL, as duas vagas ocupadas por candidatos do PL, Michele Bolsonaro e Bia Kicis. Espírito Santo, Renato Casagrande, do PSB, e Evair de Mello, do Republicanos. Em Goiás, Gustavo Gayer, do PL, e Gracinha Caiado, do União. No Maranhão, Fufuca, do

0: Michele e Marília Campos, do PT. No Pará, Helder, do MDB, e Chicão, do União. Na Paraíba, João Azevedo, do PSB, e Veneziano, do MDB. No Pará, Felipe Barros, do PL, e Deltan Dallagnol, do Novo, mais uma candidatura que está sob júdice, né? Uma medida judicial assegurou a candidatura, mas ainda é uma candidatura sob júdice de Deltan Dallagnol, que por votos, né, acabou sendo eleito para ocupar uma das vagas no Senado pelo Paraná. Em Pernambuco, Humberto Costa, do PT, e Marília Arraes, do PDT. No Piauí, Marcelo Castro, do MDB, e Júlio César, o Julinho do Lula, do PSB. Rio de Janeiro, Carlos Portinho, do PL, e Carlos Jordi, também do PL. No Rio Grande do Norte, Stevenson Valentim, do Podemos, e Samanda de Lula, do PT. No Rio Grande do Sul, os dois senadores eleitos, Sanderson do PL e Marcel Van Hatten do Novo. E o Senado, e o Rio Grande do Sul passa a ser representado no Senado no próximo ano pelo Sanderson, Van Hatten e o Mourão, né?
1: É verdade.
0: Rondônia, Fernando Máximo do PL e Bruna Scheid do PL. Roraima, Nicole do PL e Tereza Surita do MDB. Santa Catarina, Carol Detone do PL e Carlos Bolsonaro do PL. Três, né, e todos eles representando o campo da direita, da extrema direita, disputavam as duas vagas do Senado de Santa Catarina. O Espírito de Amin acabou ficando fora. Em São Paulo, Guilherme Derritzi, do PP, e André do Prado, do PL. Sergipe, Rogério Carvalho, do PDT, aliás, do PT, Rogério Carvalho, do PT, e delegado Alexandro, do MDB. E Tocantins, Eduardo Gomes, do PL, e Alexandre Guimarães, do MDB. Bom, em Tocantins, Vanderlei Luxemburgo não entrou.
1: Será que foi a votação do Vanderlei Luxemburgo? Agora fiquei curioso.
0: Agora são 7:58, programa Edição da Manhã, com temperatura de 14 graus e 8 décimos, temperatura em elevação nesta manhã de tempo bom, 80% a umidade relativa do ar e a sensação térmica em 14 graus e 8 décimos. Temperatura subindo rápido, né? Começamos o programa aí com 11 graus, agora já alcançamos 14 graus e 8 décimos nesta manhã de segunda-feira. Bom, agora são 7:58. Vamos ao intervalo, Fábio Rosário. E na sequência, retornaremos com o programa Edição da Manhã.

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0: 8:01, estamos com o programa Edição da Manhã aqui na Rádio Com. Já temos aí o nosso convidado, né, para conversar conosco aqui no programa Edição da Manhã desta segunda, Leonardo.
1: Agora a gente recebe o cientista político Jorge Branco, que participou ontem com a gente na transmissão da apuração e hoje novamente aqui no Edição da Manhã. Bom dia, Jorge.
2: Jorge,
1: nos ouve? Acho que ele não está...
0: Caiu. Está nos ouvindo. Caiu o contato. Vamos restabelecer o contato aí em seguida com o Jorge Branco para uma análise. Ontem ele conversou conosco durante o processo de apuração e estava ainda na parte inicial ali da apuração, né? Agora já com os números totalizados na análise dele sobre o processo eleitoral. Já está de volta. Jorge Branco nos ouve. Bom dia.
3: Bom dia, Caldenei, bom dia, Leonardo. Deu um corte aqui, mas já estamos.
0: Já estamos
3: de pé.
0: Agora tudo tranquilo. Bom, Jorge, ontem conversamos durante o processo de apuração, né? Agora já com números totalizados, qual a conclusão que se pode chegar neste momento a respeito do resultado das eleições no primeiro turno?
3: Bom, acho que o Brasil acompanhou essa tendência mundial de ascensão da extrema-direita, né? Nós acompanhamos nos últimos anos, mas não só nos últimos 2 ou 3 anos, né? Um processo de quase 2 décadas já, de 15 anos em especial para cá, onde no mundo inteiro assistimos à eleição de parlamentares vinculados a ideias reacionárias de extrema-direita, neonazistas, neofascistas, a eleição de governos regionais, governos nacionais, né? Mas evidentemente que isso tomou uma dimensão e uma força, por consequência, muito maior com a eleição de Donald Trump nos Estados Unidos, e que foi um dos fatores, na minha percepção, muito importante para, em especial na América Latina, os resultados que a gente acompanhou no Chile, Argentina, Peru, Colômbia, Honduras, né? El Salvador, Equador, e nesse primeiro turno do Brasil. Ainda que haja um segundo turno para a presidência da República, nós já temos a composição definitiva da Câmara dos Deputados, do Senado Federal, né? E é efetivo, sem tergiversação, uma vitória da extrema-direita, uma vitória política da extrema-direita.
1: Jorge, principalmente, é claro, tem o Flávio Bolsonaro ficando na frente do presidente Lula nas eleições presidenciais, mas o que a gente percebe é, principalmente no Senado, um aumento gigante da extrema-direita, né? O PL hoje com 28 cadeiras dentro do Senado, um terço das cadeiras do Senado está com o PL, que é o principal partido da extrema-direita. Qual o tamanho dessa vitória para a extrema-direita e como isso pode se tornar perigoso?
3: É um tamanho imenso e pode vir a ser catastrófico para a democracia brasileira, né? Para o modelo de sociedade que se buscou construir desde o fim da ditadura, com a Constituinte, fim da ditadura em 1984, com a Constituinte em 1988. Talvez as pessoas achem que isso é muito longe, mas em termos de história é ainda um período curto, e que estes resultados eleitorais botam em risco, Leonardo. A questão é saber se ainda será colocado um freio a esse processo, ainda que um freio parcial, com muitas dificuldades, que seria a eleição a reeleição do atual presidente, Lula da Silva, ou se efetivamente essa grande vitória da extrema-direita com maioria no Senado, maioria na Câmara, que tem repercussões sobre o STF, sobre o STJ, sobre o Tribunal Superior do Trabalho, enfim, consequências que as pessoas, acho que não se aperceberam, né? Se a vitória, no entretanto, for do Flávio Bolsonaro, filho do ex-presidente que tentou um golpe de Estado há 4 anos atrás, aí sim eu acho que não haverá freios para, inclusive, mudanças institucionais, alterações importantes e graduais, né? Não acredito numa tacada só, mas mudanças que possam descaracterizar o regime democrático no Brasil. O tema do Tribunal, do Supremo Tribunal Federal, vai estar na ordem do dia, né? Cassação de ministros que defendem Estado laico ou que defendem direitos dos trabalhadores, vão estar com o pescoço na guilhotina. Então nós podemos, com a vitória do Flávio Bolsonaro, ver desobstruído o caminho para essas reformas, que são reformas reacionárias, são reformas para retroagir nas conquistas do Brasil desde o fim da ditadura, né?
0: Professor, projetando o segundo turno, qual a sua visão? É possível inverter este quadro hoje de desvantagem, uma pequena desvantagem, mas na verdade uma desvantagem, do presidente Lula para o candidato Flávio Bolsonaro?
3: A desvantagem, ou a diferença, é de 1,87% dos votos, né? Ela é, do ponto de vista matemático, pequena. Basta reverter 1%, portanto, né? Teríamos uma vitória pequena do outro lado. A questão é que nós não estamos falando só de matemática, estamos falando de política, de comunicação, e estamos falando de incidência sobre as eleições também. Nós tivemos uma incidência em favor da candidatura que ficou em primeiro lugar, da candidatura do Flávio Bolsonaro, pressão do governo dos Estados Unidos, frequente, constante, ameaças. Tivemos um papel extremamente pernicioso da justiça eleitoral, e acho que o governo e a candidatura não se preparou para isso, não conseguiu ter um diálogo com o STF para que esse, que é o grande ordenador do sistema jurídico, inclusive do sistema jurídico eleitoral, para que o STF tivesse mais equilíbrio, e acabou que o TSE foi presidido por um ministro do Supremo Tribunal Federal, envolvido em várias denúncias, e que passou ao largo do debate, e que foi nas pequenas decisões do dia a dia, ele, o André Mendonça, é só observar as decisões, 90% das causas da candidatura Bolsonaro foram acolhidas, e o contrário é verdadeiro, nada do que a candidatura o presidente Lula demandava foi acolhido. E o terceiro elemento que ocorreu foi o movimento das grandes empresas de comunicação, Estado de São Paulo, Folha de São Paulo, Rede Globo e depois, evidente, as demais grandes empresas, né? Elas objetivamente trabalharam para uma equalização e para um apagamento do debate comparativo, inclusive entre governos, né? Então, a ideia da reversão, que matematicamente é muito possível, é uma pequena diferença e é preciso uma reversão menor ainda do que a diferença para alterar o resultado, é que os elementos da política são complexos e não são favoráveis à candidatura Lula, né? E é preciso também, portanto, ter uma campanha muito diferente. Nós estamos aqui sob risco. A democracia brasileira e os direitos sociais brasileiros, como o que ainda resta de proteção trabalhista, nós estávamos há bem pouco tempo debatendo a redução da jornada de trabalho com a mudança da jornada de 6 para 1, 6 dias trabalhados para 1 descansado, para 5 trabalhados e 2 descansados. Bom, isso tudo se reverte. Tudo se reverte. É, vai amplificar a reforma trabalhista feita, essa é a minha projeção, feita no governo Temer. Tende a mexer na, não sei se vocês perceberam nas intervenções, duas intervenções que nos dizem respeito aqui no Rio Grande do Sul. Logo depois, a intervenção, a entrevista, ou pronunciamento, melhor dizendo, do Flávio Bolsonaro, determinando o fim da era de um partido político. Então, na verdade, como ele não tem condições de predizer o futuro, na verdade é uma ameaça sobre medidas que estão na cabeça no sentido de mexer, proibir, tornar proscrito determinados partidos, né? Eu acho muito grave essa fala do candidato Flávio Bolsonaro. E outra aqui no Rio Grande do Sul, que o governador eleito no primeiro turno, um ex-militar, Zucco, disse que ia prender o barbudo, na verdade, prender o presidente Lula. Se formos observar, não há nenhum indiciamento do presidente Lula, nenhuma acusação de crime de qualquer espécie do presidente Lula. Portanto, mais uma vez, ele estava ameaçando, não com o sistema de justiça, mas ameaçando com a força e com a nova correlação de forças, novamente tornar irregular, inviabilizar a atuação política do presidente Lula, soma com o outro que está dizendo que a era do partido do presidente Lula, o PT, vai acabar. Então, eu acho que já começaram as ameaças ao sistema democrático brasileiro. E isso, assim como na Alemanha nazista, na Itália de Mussolini, tende a ser feito por dentro das eleições, né? Recebeu esse tipo de política metade dos votos dos brasileiros, e isto precisa ser compreendido. Também imagino que alguma parte tem a ver com desinformação, com reação a achar que as coisas não estão tão boas, mas uma grande parte, talvez a maioria, algo que fatalmente será estudado pelas ciências sociais, pela ciência política, fatalmente há uma adesão de grande parte desses eleitores a ideias reacionárias, a ideias de perseguição política, a ideias de que corrupção vale, desde que seja feito pelas pessoas com as quais aqueles admiram, né? O tema das milícias, o tema de crimes, rachadinha, compras de casa com dinheiro vivo, Banco Master, pesou pouco para o eleitor do Flávio Bolsonaro. E ao contrário, né? Também é uma

0: mesmo o Flávio Bolsonaro falou em restabelecer a democracia no Brasil, mas ela não está em risco, a não ser ele próprio é o risco, né? A democracia está sendo mantida em extremas dificuldades, até com a atuação do STF, desde 1984. Então, essa ideia de falar uma coisa e fazer outra, criar uma contra-verdade, né, sobre a corrupção, corrupção é o outro, não é ele próprio. Eu acho que nós precisamos também entender, abandonar uma certa ideia assim condescendente, né, com a moral de parte da sociedade brasileira. Parte da sociedade brasileira adotou a moralidade como padrão, né, aceita uma candidatura envolvida em toda espécie de crimes, né? E, lastimavelmente, o sistema de justiça brasileiro vai seguir e se subordinar à correlação de forças. Se esta vitória nos estados, no Senado, na Câmara dos Deputados, for concluída com a vitória na presidência da República, o STF vai descambar e os demais tribunais superiores vão tender a essas mesmas ideias, né? Então, acho essa eleição presidencial fundamental. Não vai mais reverter o quadro geral, mas pode impedir que ele se conclua, né? Que ele se complete.
1: Jorge, o senhor acredita que nesse segundo turno a campanha do presidente Lula, do PT, ela se torne um pouco mais agressiva para tentar recuperar os votos, tentar pelo menos tirar voto do Flávio Bolsonaro, principalmente atacando a parte do Bocumassa, da ligação com as milícias?
0: Ela precisa, se não expor as diferenças de conduta, as diferenças pessoais, inclusive, não consegue reverter esse 1% que precisa matematicamente reverter, né? Por isso que eu disse, matematicamente é muito pequena a diferença, e alguém poderia dizer apressadamente, é fácil reverter, mas politicamente é muito difícil, porque é preciso inverter mesmo. Reverter é no sentido de uma pessoa, pessoas que votaram no Flávio Bolsonaro precisam desistir de votar nele e votar no presidente Lula. A campanha vai ter que fazer em 3 semanas o que não fez num grande período, né? O governo se comunicou mal durante todo o seu mandato, não expôs o que fez, não fez tudo o que poderia, enfim, há um conjunto de elementos que concluíram nesse primeiro turno, mas alguns deles não são mais modificáveis. O que é modificável é a comunicação, é expor as diferenças, inclusive morais, e de trajetória, né?
2: Bom, e para eliminar essa diferença, qual a importância de ir atrás, né, e tentar convencer os que não votaram ontem, portanto, a abstenção foi alta, né, em torno de 21% dos eleitores habilitados a votarem? Qual a importância de também trabalhar com esses que não votaram ontem, portanto, buscando diminuir a abstenção?
0: É fundamental. Ali pode estar grande parte da possibilidade de um novo, desculpa, houve uma chamada aqui, de um novo resultado, né? As abstenções são altas, algumas delas não são recuperáveis. São pessoas que, enfim, não estão mais no Brasil, não têm mais condições de locomover, mas continuam alistadas. Mas a grande maioria é de pessoas que pode efetivamente decidir. E a situação, e o grande elemento para decidir é o alerta, né? É um alerta sobre a gravidade de um segundo governo Bolsonaro. É disso que se trata, do mesmo campo político, ainda que um indivíduo diferente do outro, um muito próximo do outro, filho do ex-presidente, mas um segundo governo desse campo político pode ser de repercussões históricas, né, consequências históricas. E eu acho que

0: candidatura do presidente Lula vai ter que convocar esses absentistas a impedir essa tragédia social que se anuncia, né?
1: Tá bem, Jorge Branco, mais uma vez, muito obrigado pela sua participação e contribuição aqui com a programação da Rádio Com. Muito obrigado, uma boa semana dentro do possível.
0: Eu que agradeço, Caldenei, Leonardo, a toda a Rádio Com, um importante instrumento de difusão e democratização da informação. Um grande abraço, obrigado pelo convite.
1: Tá bem, muito obrigado. Agora são 8h20, estamos com o programa Edição da Manhã, com temperatura de 15 graus e 4 décimos, 75% a umidade relativa do ar e a sensação térmica em 15 graus e 3 décimos. Seguindo com o programa desta segunda-feira, já temos o Marcelo Carlini conosco, ele que comenta todas as segundas-feiras. Queremos ouvi-lo também nesta segunda-feira, após as eleições no primeiro turno, repercutindo, né, tudo que o resultado das eleições ontem nos apresentou. Marcelo Carlini, bom dia.
2: Bom dia, Caldenei, Leonardo, ouvintes da Rádio Com. Bom, são poucas horas depois do resultado eleitoral e, obviamente, é difícil fazer um balanço mais redondo sobre as eleições. Contudo, alguns elementos eu acho que a gente pode destacar. Primeira questão que eu acho que é necessário, é óbvio, mas primeiro, a eleição não acabou. Primeira questão é essa. Segundo, a diferença de votos, de pouco mais de 1%, é possível reverter o resultado do primeiro turno. Agora, eu acho que tem um registro, até estava ouvindo o Jorge antes, e eu acho que tem um registro que é o principal, que é o volume enorme de abstenções. Bom, eu acompanhei pessoalmente a campanha. Eu sei que vocês também. E tem uma questão que me saltava aos olhos permanentemente. Assim, saindo dos circuitos que politicamente são mapeados, que levaram inclusive alguns a acreditar na vitória de primeiro turno. Eu tenho alguns colegas que acreditavam piamente que era possível ganhar, o Lula ganhar as eleições no primeiro turno. Mas eles acreditavam porque eles estavam movidos por uma impressão muito particular da sua própria do seu próprio círculo social. Mas eu quero dizer um negócio para vocês. Eu fiz campanha em diversos lugares, tanto naqueles que a gente circula normalmente, que recebia apoio, recebia manifestações. É com vocês aí?
1: Eu acho que é por aqui essa interferência. Tá bem.
2: Então, eu tanto fiz campanha nos setores que a gente tem mais apoio social, né, que você consegue medir isso, mas eu fiz campanha fora também. Acompanhei panfletagem em fábrica, em regiões da periferia. E o que saltava aos olhos, não só no Rio Grande do Sul, tá? Mas o que saltava aos olhos era uma reação de apatia e de frieza. Então, diferente de 2022, 2022 a gente era xingado na rua. Mas também tinha o contrário, aquelas pessoas que publicamente manifestavam apoio e tal. E a característica desse primeiro turno, veja, primeiro turno, não quer dizer que a próxima eleição vai ser assim. Do primeiro turno é uma reação de frieza. Bom, essa frieza, ela acabava refletindo um sentimento de frustração por parte do bolsonarismo. A avalanche de denúncias também gerava um certo constrangimento, não mudava o voto, mas gerava constrangimento. E não é à toa que a principal frase do Flávio Bolsonaro, na entrevista de ontem, que parecia ser meio improvisada, parecia, tá? Era que o Brasil escolheu pela mudança. Ele escolheu as palavras. A questão aqui é o seguinte: quem não quer mudança? Eu acho que o Brasil precisa mudar. A gente está em meio a uma crise institucional brutal. No mínimo 5 dos 10 ministros supremos estão envolvidos no maior escândalo de tráfico de influência, de corrupção, de todo tipo de coisa dentro do Poder Judiciário. Não é diferente no Congresso. Não é. Portanto, é uma crise que o Judiciário é parte, mas ele não é o único. E as pessoas olham e veem que precisa mudar. Uma parte delas é capturada pelo falso discurso do Flávio Bolsonaro. A gente sabe que ele não vai propor nenhuma mudança que seja progressiva para o país. A gente sabe disso. Mas isso não foi o palco do debate da eleição. Não foi essa a grande discussão. Então, o Bolsonaro acaba capturando um sentimento legítimo, mas que, obviamente, ele não tem nem a pretensão nem condição de entregar. O que eu acho, meus amigos, que é a chave para o segundo turno, é como, de fato, a gente vai mudar o país. Porque, olha, eu não acreditava que esse Congresso Nacional eleito ontem fosse ser melhor do que tinha anteontem. Com essas regras, é impossível ser melhor. Impossível. Por quê? Por um simples motivo. Nesse sistema totalmente apodrecido, onde cada deputado deve distribuir entre 30 e 40 milhões de reais por ano, quem tem mais dinheiro ganha mais, pô. Esse é o resultado. Então, combinado com outras coisas, deu o resultado que deu. Então, na minha opinião, a chave é a mudança para poder fazer as coisas que a gente não conseguiu fazer. Ou vocês acham que não ter aprovado a 6-1 não pesou nas eleições? Eu recebi, Caldenei Leonardo, um relato que eu achei muito rico, de um companheiro nosso da direção da CUT, que andava adesivado no supermercado e tal. Então, sempre que ele passava no caixa, falava com o pessoal sobre a 6-1. Bom, os caras do supermercado são os primeiros atingidos, né, dessa escala. E eles falavam o seguinte: se é, a 6-1 não veio, né? Então, aquilo que era uma expectativa, que estava na mesa das famílias, acabou não se realizando. E não é que não se realizou porque a gente perdeu. Não se realizou porque o Senado, o Alcolumbre sentou em cima e não teve nenhuma reação à altura para responsabilizar o Senado e o Alcolumbre pelo fato de terem sentado em cima do fim da 6-1. Isso gerou frustração. E a frustração pode derivar para qualquer lado. Isso eu estou falando para vocês num caso real, vivo, do ponto de vista de como as pessoas enxergam as coisas. Bom, meus caros, a extrema-direita no mundo ascendeu às custas das reformas que não foram feitas. Não é um fenômeno brasileiro, longe de ser, mas ele tem um componente. Se a gente não apresentar perspectiva, alguém vai fraudulentamente aparecer e apresentar. Fraudulentamente. Bom, meus amigos, o fato é o seguinte: não acabou. Nós temos 32 milhões de eleitores que não foram votar. 32 milhões. Se a gente tiver a capacidade de mostrar para parte desses 32 milhões que nós podemos ser, de fato, os porta-vozes da mudança, nós temos condição de segurar essa horda que está se desenhando. Se não, nós vamos ter dificuldade. Mas, meus amigos, temos algumas semanas pela frente e a história do Brasil não está escrita.
1: Pois é, aproveitando e te ocupando um tempinho a mais, cara, eu queria a tua opinião sobre a eleição aqui no Rio Grande do Sul. Te surpreendeu o resultado?
2: Não foi a mudança que ganhou, eu te pergunto. É o mesmo elemento. É fraudulento? É. Politicamente é uma fraude. Mas, se você for olhar o conjunto da campanha, eu lembro que a Juliana Brizola fez um convite ao vivo num debate para que o Gabriel fizesse parte do seu governo. Assim. E não, se não todo o PDT, boa parte dele não saiu do governo do Eduardo Leite. Eles não saíram. E boa parte do PDT não fez campanha Alguns talvez não tenham feito campanha, inclusive, nem para Juliano. É novidade? Não. Em vários locais, aqui na região metropolitana, não precisa no interiorzão. Aqui na região metropolitana, o PDT está embarcado no governo do PL em São Leopoldo. Do PL. Você via eles na campanha? É óbvio que não. Ninguém esperava que eles fossem aparecer. E o Zuco era o cara que apresentava como o cara de oposição. Esse é o problema. Esse é o problema. Então a oposição virou o Zuco. Teve uma questão muito particular. Eu acompanhei de perto isso. Quando a Juliana fala que não é contra as privatizações, bom, fica todo mundo meio gato, fica tudo meio igual no escuro, né? Eu estou dando um exemplo. A Juliana nunca se posicionou publicamente sobre a venda das escolas. Nunca. Nunca. Obviamente que isso tira musculatura da campanha. Não empolga. Não empolga porque a massa olha, né? Tudo meio assim. E o Zuco, eu vi hoje pela manhã, Caldemir. O Zuco fez uma campanha de bom moço. Era uma figura lânguida, sempre vestida de branco, pacífica. O discurso da vitória dele ontem à noite é que agora nós temos que prender o Lula. Depois ele fala, mas unir o Rio Grande. Ah, tá bom, tá bem. Engana que eu gosto. Então a campanha o permitiu fazer, durante todo o debate, uma figura de bom moço. Porque ele nunca foi confrontado. E o acordo Juliana e Zuco de um não atacar o outro deu no que deu, pô. O cara passou de lambulismo nesse negócio e deu o primeiro turno por conta disso, por não ter sido desmascarado nas eleições. Esse é o problema. Então, desse ponto de vista, na minha opinião, eu vou dizer para ti, essa pedra estava meio desenhada, não semana passada, mas já na escolha de que achar que isso iria agregar eleitor ou fazer ou chamar um tipo de centro que não existe nas eleições, pô. Por que que no país tem uma polarização no Rio Grande do Sul não ia ter? A aposta no Rio Grande do Sul de buscar o centro deu o Zuco no primeiro turno. É óbvio que era isso desde o começo. Então é um erro político de acreditar que esse caminho ia permitir a vitória. Pelo contrário, a busca pelo centro gerou o Zuco governador. E dois senadores, né? Por conta do mesmo problema. Então, mas é uma batalha de cada vez, né? Uma batalha de cada vez.
1: Tá bem. Marcelo Carlini, obrigado por hoje. Até a próxima segunda-feira.
2: Meus amigos, grande abraço para vocês. Temos semanas decisivas pela frente.
1: Tá bem, muito obrigado. Agora são 8 horas 32 minutos. Fábio Rosário, intervalo. Em seguida estaremos de volta.

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11: Oito horas 37 minutos. Programa Edição da Manhã. Segunda-feira, dia 5 de outubro de 2026. Temperatura de 15 graus. E 7 décimos, 74% a umidade relativa do ar, a sensação térmica também em 15 graus e 7 décimos, uma manhã de céu encoberto e com clima primaveril, enfim, né? Chegou o clima da primavera, mas ao que parece, não por muito tempo, porque já no meio da semana vamos ter chuva, embora não haja assim, uma alteração importante na temperatura, mas volta a chuva, né? Vou falando agora de um assunto mais ameno, né? Vou dar uma aliviada. As tensões foram fortes aí nas últimas, desde ontem.
12: É,
11: né?
12: Verdade.
11: Falar aí dos destaques esportivos, que sempre trazemos aqui no programa, antecipando que iremos tratar no Comunidade Esportiva às 10 horas.
12: Trazendo então, Caldanei, os resultados dos jogos de ida das quartas de final da divisão de acesso. A gente teve aí nesse último sábado, foram dois jogos às 15 horas. A APAFUT venceu o Santa Cruz por 1-0 no estádio do SESI em Caxias do Sul. E o Passo Fundo venceu o Brasil de Farroupilha por 2-0 no estádio das Castanheiras. O Passo Fundo vencendo fora de casa. Já os jogos das 19 horas, o União Frederiquense venceu o Veranópolis por 2-0 em Frederico Westphalen. E o Brasil empatou em 0-0 contra o Sportivo aqui no Bento Freitas, em Pelotas. Agora leva um resultado igual, precisa vencer fora de casa o Sportivo na Montanha dos Vinhedos no próximo final de semana.
11: O que encaminhou bem a situação foi o Passo Fundo, né?
12: O Passo Fundo venceu fora de casa.
11: O time da melhor campanha na primeira fase, ganha fora do Brasil de Farroupilha, que parece. Já está com a situação resolvida. E aí dois visitantes venceram, o único visitante, claro, o último não, porque o Brasil de Farroupilha perdeu em casa, né? Mas o Brasil não conseguiu fazer valer o fator local, né?
12: É verdade.
11: Empatou com o Sportivo. Agora, claro que vitória é simples, garante classificação. Empatar vai para os pênaltis, pode garantir classificação. Mas havia uma expectativa, houve uma frustração pelo empate em casa, porque havia uma expectativa de construir uma vantagem no jogo de sábado. E o Brasil não jogou bem, né? Quer dizer, voltou a ter problemas. Aquela ascensão que demonstrou até em algumas rodadas aí do final da fase, na reta final da fase classificatória, não se confirmou no jogo de sábado. Claro, depois a gente fala mais, mas inclusive algumas decisões do treinador Júlio César Nunes que chamaram a atenção. Por exemplo, tu pode fazer 5 alterações, ele fez 3.
12: Não tem sentido.
11: O time não jogando bem, não arriscou em nenhum momento. Quando tu não está com o resultado que é necessário nas circunstâncias do jogo, né?
12: Sim.
11: Tu tem que arriscar, né? Tem que sair do que não está dando certo. Depois a gente fala mais sobre isso.
12: O resultado, acho, mais surpreendente foi o União Frederiquense, que foi a sétima melhor campanha, vencendo o Veranópolis, que foi a segunda melhor campanha, né?
11: Uma boa vantagem do União, mas o Veranópolis em casa pode equilibrar.
12: Claro. É que a Pafute e Santa Cruz era um confronto equilibrado, porque era o quinto contra o quarto, mas aí o segundo contra o sétimo, aí a vitória do União Frederiquense em casa. Deu um fator local até um pouquinho...
11: Não, mas Frederico Westphalen é uma cidade interessante. Desses clubes emergentes aí que surgem, né?
12: É o que mais é abraçado.
11: Esses clubes novos ainda, né? Comparando com alguns que já são centenários aí, o Frederico Westphalen é uma comunidade que abraçou o time local. Teve acesso, teve descenso, mas sempre com torcida, né? Tendo torcida, fez um bom estádio, tem uma boa estrutura. Quer dizer, há um envolvimento da comunidade Frederico Westphalen com a União Frederiquense.
12: Será que até por ser uma cidade mais afastada também, né? É uma cidade bem distante, bem ao norte do estado. Então, pode ser que até seja por isso. Não tenha muito acesso a outros times, você tem que abraçar o que tem lá.
11: É verdade. E houve essa. Há essa identificação da cidade com a União Frederiquense.
12: Na terceirona do Campeonato Gaúcho, a gente teve aí dois jogos pela sexta rodada. Os dois jogos realizados no sábado. Em Taquara, o Cruz Alto empatou em 0-0 contra o Futebol com Vida. E o Parambi venceu por 1-0 o Rio Grandense no João Marimão Júnior, em Parambi. Parambi, então, segue como líder, o primeiro colocado, com 16 pontos, 5 vitórias e um empate. Já o Farroupilha só joga a próxima partida, até confirmando aqui. O Farroupilha só joga no domingo que vem. No Estrela d'Alva recebe o Rio Grande. Então ainda o Farroupilha já está desde quarta-feira sem jogar. Essa rodada, não sei o porquê, mas só vai acontecer essa sexta rodada. O Farroupilha só joga no dia 14.
11: Data FIFA.
12: É uma confusão.
11: Bom, em meio a tudo que aconteceu aí no final de semana, né, tem um fato que passou completamente despercebido. Foi o jogo da seleção brasileira contra a Índia.
12: Eu acordei, confesso que eu acordei tarde no sábado e eu esqueci completamente que tinha
11: um jogo da seleção. Eu nem lembrei. Eu continuo sem ter assistido a um jogo da seleção indiana.
12: Era tua chance, nos teus 66 anos de vida, ver tua primeira partida da seleção indiana. Tu não assistiu, cara?
11: Não assisti.
12: Mas o Brasil venceu por 4-0. Que, pô, já, eu acho que é mais que é aquele jogo que a gente tava falando sobre ser mais que obrigação, era mais que obrigação vencer pro meu goleado. Gol de Estevão, Pedro e dois de Samuel Lino. Então aí, vitória da seleção brasileira, que encerra a data FIFA com um empate contra

0: Agora, nesse final de semana, a gente teve aí o Campeonato Brasileiro. Na Série A do Campeonato Brasileiro foram duas partidas válidas pela 21ª rodada. O Santos venceu o São Paulo por 2-1 no Morumbis, fora de casa, o Santos vencendo. Santos agora é o oitavo colocado, para quem.
1: O Santos tem 5 vitórias seguidas no Campeonato Brasileiro.
0: É impressionante. Uma arrancada
1: Investiu alto e o time sem Neymar.
0: sem Neymar. É, nem investiu alto e contratou bons jogadores.
1: Bons
0: Claro que ainda
1: jogadores.
0: a conta pode chegar e já tem algumas notícias falando que o Santos se preocupa com as contas no próximo ano, mas não cair é pior. Não cair é.
1: Pior é
0: É,
1: cair
0: não, não, não,
1: endividado.
0: cair é pior, cair é pior.
1: Pior é
0: Não
1: cair endividado.
0: cair é. Já segura um pouco as contas. Já o Atlético Mineiro venceu o Bragantino por 1-0 na Arena Galo. Então, o Santos consegue subir aí para a oitava posição. O Bragantino, que estava bem, agora é o 11º colocado com 36 pontos, mas ainda a 7 pontos da zona de rebaixamento. Grêmio e Inter seguem aí na 17ª e na
1: E
0: 18ª
1: joga no meio
0: posição.
1: de semana, né?
0: Jogam no meio de semana, voltam a jogar aí depois de quase 3 semanas sem jogar. Ou completou 3 semanas?
1: Faz algum tempo.
0: É, faz algum tempo. Pro torcedor isso é bom, né? O torcedor não reclama desse tipo de coisa. É, fazem. Vão completar 18 dias sem jogos da dupla Grenal.
1: Joga no quarto, é isso?
0: Jogam quarta, o Inter joga quarta-feira, o Grêmio também joga quarta-feira, os dois às 19h30. Na Série B do Campeonato Brasileiro, o Juventude venceu o Operário por 3-0. Segue aí na segunda colocação com 56 pontos, somente atrás do Vila Nova, que tem 57, é o primeiro colocado. Juventude, então, a 2 pontos do terceiro colocado. E aí sonhando com uma possível vaga direta para a Série A do Campeonato Brasileiro.
1: Bom, e amanhã tem a despedida do Messi, né? Jogo contra Benin. Jogo no Monumental de Nunes, a despedida de Messi da seleção argentina. Um acontecimento importante, né?
0: É
1: Um
0: verdade,
1: dos
0: é
1: maiores
0: verdade.
1: jogadores da história estará encerrando a sua trajetória no selecionado do seu país. O jogo vai ser realizado que horas mesmo? Deixa eu ver aqui. 19h30, é isso?
0: Show.
1: Não, não é. Não é. Bom, é amanhã.
0: Deixa eu até procurar
1: Creio que
0: aqui
1: seja
0: para
1: amanhã à
0: confirmar,
1: noite.
0: Cadê? É, amanhã às 20 horas.
1: 20 horas.
0: 20 horas.
1: Tá bem.
0: O jogo.
1: A última oportunidade de se ver Messi com a camisa da seleção argentina. 8 horas e 47 minutos. Estamos com o programa Edição da Manhã. Com o propósito de fortalecer a autoestima de mulheres que enfrentam ou passaram pelo tratamento ao câncer de mama, a Associação de Apoio a Pessoas com Câncer, a APCAN, realiza mais uma edição da exposição fotográfica Decididas. O evento, que será realizado às 10 horas de amanhã, terça-feira, marca a abertura das atividades da campanha e, pelo terceiro ano consecutivo, será exposta na Sala Frederico Trebbi, com apoio da Prefeitura de Pelotas, com fotos da jornalista e fotógrafa Aline Kluck, e tendo como cenário as belas paisagens da histórica Charqueada Santa Rita, às margens do Arroio Pelotas, o projeto chama atenção para a importância da prevenção e diagnóstico precoce deste que é o câncer que mais leva mulheres ao óbito, segundo estatística do Instituto Nacional do Câncer. O projeto Decididas foi idealizado em 2010 pela APCAN e ocorre nas 15 unidades da entidade em todo o estado durante o movimento global Outubro Rosa. O apoio voluntário de profissionais da área fotografias, belezas e instituições públicas e privadas, usuárias da APCAN, participam de um ensaio fotográfico que culmina na exposição para dar mais visibilidade à campanha. Para as decididas, trata-se de uma experiência revigorante e um apoio significativo para o tratamento. 8 horas e 49 minutos.
0: A Secretaria de Transporte e Trânsito concluiu, na última sexta-feira, o conserto dos dois últimos cruzamentos semaforizados, localizados no entroncamento.

0: da Rua Marechal Deodoro com Voluntários da Pátria, no centro, e na Avenida Brasil com a Rua 7 de Abril, no Simões Lopes. Danificados pelo temporal, os dois outros cruzamentos que foram afetados, eles foram danificados pelo temporal da madrugada e manhã do dia 22 de setembro. Pelotas conta com 130 cruzamentos semaforizados e 30 deixaram de funcionar com a tempestade. Vários equipamentos precisaram ser retirados do local para o conserto em bancada e alguns semáforos ainda estão tortos pela força do vento e devem passar por revisão em breve. Nos 30 cruzamentos afetados, a Secretaria computou os seguintes danos: 4 controladoras, 5 módulos de potência, 4 conjuntos veiculares, 4 conjuntos de pedestre, 5 suportes aéreos e 1.300 metros de cabos. Nessa semana, no prolongamento da Avenida Bento Gonçalves, próximo ao SESI, foram danificadas, por meio de um ato de vandalismo, as botoeiras instaladas no poste de semáforo para que os pedestres possam solicitar a abertura do sinal para a travessia da faixa de segurança. E ainda assim, ainda dá para perceber em alguns locais está funcionando, mas a demora de alguns semáforos para abrir, né? Tem um semáforo no cruzamento da Bento com a Barroso que ele demora, sem brincadeira, para atravessar a Barroso, 3 minutos.
1: Haja paciência para esperar.
0: É,
1: né?
0: Paciência.
1: É.
0: Quando tá atrasado assim, aí é uma maravilha, tu fica ansioso.
1: Bom, muita gente interagiu aqui, mas alguns, né, que interagiram absolutamente raivosos, né?
0: É verdade.
1: Então não tem como fazer esse registro, né?
0: Raivosos era o momento para estar comemorando.
1: É, exatamente, e não para ficar atacando, né? Mas é o que sabem fazer, né? Mas um registro interessante aqui, até porque falamos aí da questão da abstenção no primeiro turno das eleições. Em torno de 33 milhões de pessoas não compareceram para votar. E é interessante porque é alguém de longe, né? Sou nordestino de Piripiri, no Piauí. Não fui votar ontem porque estou em São Paulo, mas já comprei minha passagem de ida, dia 23, para votar, para voltar para São Paulo, dia 26. Vou para Piripiri só para votar no segundo turno. Veja, que viagem.
0: É, viagem.
1: Então tem esses também, né? Assim, e aí merece o registro, né? Porque está distante, fez contato conosco e dá esse testemunho, né? De alguém que está longe, que volta para a terra natal para poder participar da eleição no segundo turno das eleições, né? Numa demonstração aí de cidadania. Então por isso o registro. Ah, o perfil dele é Game Rick, né? Então um abraço a ele. Agora são 8 horas e 52 minutos, reta final de programa. Mais alguma informação por aí, Leonardo? Hoje tem que garipar Escaço. Informações que não seja repercussão das eleições, né?
0: Exatamente.
1: Porque as informações, todas elas, ou na sua quase totalidade, né, relacionadas ao processo eleitoral de ontem.
0: A Prefeitura de Pelotas organizou uma série de atividades divertidas e brincadeiras voltadas para o público infantil na cidade. Na sexta-feira, o Parque da Baronesa será palco do Brinca Pelotas. Das 14 às 16 horas e 30 minutos, o espaço será ocupado por escolas da rede municipal e pela comunidade geral para celebrar o Dia das Crianças. Entre as diversas atividades voltadas para os pequenos, serão realizadas oficinas de mandala, de contação de histórias, o mapa interativo do parque, além de uma oficina de percussão realizada pela Escola de Samba General Teles. O entretenimento cultural também será garantido ao longo do dia, com a apresentação musical do Orquestrando Sonhos e aula de dança. Claro, pensando também na saúde e segurança dos mais jovens, ainda haverá banca de vacinação com a presença da Maria e do Zé Gotinha e a escolinha de trânsito para ensinar regras de circulação, sinalização e convivência viária de forma lúcida e prática para as crianças. A ideia é levar os pequenos para um espaço aberto de brincadeira, onde realmente se vive a infância. Brincar é uma parte fundamental durante a infância para o desenvolvimento emocional, cognitivo e afetivo, conforme uma das professoras responsáveis pela organização da ação, Adriane Martins. O evento busca promover o lúdico para que eles possam viver o ser criança de fato, longe das telas, em um lugar ao ar livre, onde vai ter um piquenique e várias propostas. A realização das atividades é uma colaboração entre as Secretarias de Educação, Cultura, Qualidade Ambiental, Saúde, Comunicação, Transporte e Trânsito, Esporte, Lazer e Juventude. Além de contar com a parceria do Serviço Autônomo de Saneamento de Pelotas, o SANEP, da Universidade Federal de Pelotas, a Orquestra dos Sonhos e a Escola de Samba General Teles. Então, o evento acontece das 14 horas às 16h30, no Parque da Baronesa, o evento Brinca Pelotas, aí, com diversas atividades durante o dia 9 de outubro, na sexta-feira.
1: Bom, a Prefeitura, através da Secretaria de Desenvolvimento Rural, entregou no final de semana, mais precisamente na sexta-feira, a Ponte Arco-Íris, importante travessia que conecta a Colônia Triunfo, no 4º Distrito, ao Rincão da Cruz, 8º Distrito, além de diversas obras de requalificação da zona rural. Foram serviços de patrulhamento e cascalhamento que ocorreram de forma simultânea em distritos distintos. A recuperação das estradas garante maior segurança para as pessoas que transitam pela colônia. A obra da ponte iniciou no último mês, mas teve que ser adiada devido às condições do tempo, principalmente os eventos climáticos extremos que atingiram Pelotas. A travessia recebeu novos tirantes, bem como uma base e estruturas inteiramente construídas e executadas pelo Departamento de Pontes da Secretaria de Desenvolvimento Rural. O prefeito Fernando Marrone esteve no momento da liberação da ponte, acompanhando a finalização dos trabalhos. 8 horas e 56 minutos, preço dos combustíveis, preços promocionais desta segunda-feira, de acordo com o aplicativo Menor Preço do programa Nota Fiscal Gaúcha.
0: Começando pela gasolina comum, Caldanei, R$ 5,99 no posto Coqueiro da rua Almirante Barroso, número 2360, bairro Centro, R$ 5,99 na esquina da Almirante Barroso com a Doutor Cassiano. Então, a gasolina comum mais barata desta segunda-feira. Já a gasolina aditivar também no mesmo valor, R$ 5,99 na abastecedora Areal. Domingos de Almeida, número 1985, bairro Areal, é o posto Santa Rita, na Domingos de Almeida, esquina com a Doutor... Não, Doutor Cassiano, não. A esquina com a Doutor Benjamin Gastal. Então, no bairro Areal, R$ 5,99 a gasolina aditivada. O etanol, R$ 4,39 no posto Coqueiro, da Avenida Domingos de Almeida, número 37, bairro Centro. É o posto da Boca do Lobo. R$ 4,39 no entroncamento da Domingos de Almeida com a Gonçalves Chaves. Aí o etanol mais barato nesta segunda-feira. E por fim o diesel, começando pelo diesel S500, R$ 6,44 no posto Buffon 52, na Praça 20 de Setembro, número 678. Esquina da Praça 20 de Setembro com a Rua Barão da Conceição. É o posto da Lomba, né? O posto Buffon da Praça 20 de Setembro.
1: Posto da Lomba.
0: É o posto da Lomba, R$ 6,44 o diesel S500. Já o diesel S10, a gente tem que buscar aqui o diesel S10 dentro do aplicativo Menor Preço da Nota Fiscal Gaúcha. Ele tá bem baixo aqui, até procurando diesel S10 aqui, R$ 6,90, Caldinei, no posto Coqueiro da Boca do Lobo, Avenida Domingos de Almeida, número 37, bairro Centro, trocamento da Domingos de Almeida com a Gonçalves Chaves. Aí o diesel S10 mais barato segundo aplicativo Menor Preço do Nota Fiscal Gaúcha, Caldinei.
1: Tá certo, daqui a pouco tem o Manhã Cultural aqui na sequência da programação da Rádio com o Fábio Rosário. Depois, às 10 horas, Comunidade Esportiva. 11 horas, o Contraponto com a Clarissa Hennig e o...
0: É o João Miguel.
1: O João Miguel.
0: É, o Andrezinho tá de retorno?
1: Tá de viagem
0: ainda, acho que volta amanhã, André.
1: Ah, sim.
0: É, mandou
1: ele
0: foto...
1: Ele estava na ressacada.
0: Foi ver a derrota do Avaí, pode ver.
1: É. Havaí perdeu pro Ceará, né?
0: Exatamente.
1: É, ele postou no grupo ali, né? Estava lá com camisa azul, né? Vestindo a camisa do... Ele que é colorado, né?
0: É verdade.
1: Chama atenção. Camisa azul, a camisa do Havaí. É, bom, então, e no contraponto, destaques de hoje?
0: Não tenho acesso ainda à pauta do contraponto, mas...
1: Tá, a Clarice está trabalhando ali, né?
0: Trabalhando
1: a elaboração da pauta.
0: Mas eu acredito que seja repercutindo também as eleições, que é o assunto do momento.
1: Não tem para onde correr.
0: Exatamente.
1: Bom, o Edição da Manhã retorna amanhã, terça-feira, a partir das 7h30. Agradecemos a companhia e até amanhã.
0: Tchau, tchau.

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0: Obrigado.
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Olá, muito bom dia, quando são 9 horas e 9 minutos aqui na Rádio Com 104.5 FM. Eu sou o Fábio Rosário, vou com vocês até as 10 horas da manhã, aqui no Manhã Cultural, trazendo muita música e informação. 5 de outubro, segunda-feira, e o tempo não para. Eu vejo o futuro repetir o passado. Tá aí, a gente começou com ele, o poeta maldito Cazuza, O Tempo Não Para, que também na Rádio Com O Tempo Não Para. Seguimos na luta. Segunda-feira, 5 de outubro de 2026. 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Temperatura 16 graus, 1 décimo. A temperatura na cidade de Pelotas. A umidade relativa do ar está em 76%, segundo o Laboratório de Agrometeorologia da Embrapa. Esses são os dados. E a previsão é de chuva, tempestade, raio, bomba. Brincadeira, as apartes, mas a previsão não é de chuva. A previsão é de umidade em 76%, a temperatura 16 graus, 1 décimo, podendo chegar aí a 20 graus aqui na cidade de Pelotas. Daqui a pouquinho a gente traz a previsão do tempo. Não se deixe levar, ouça a Rádio Com 104.5 FM, vem com a gente, faça parte da nossa história e também mande aqui sua mensagem no WhatsApp, peça a sua música, vem com a gente. São 9 horas e 10 minutos, nós seguimos com Gonzaguinha aqui na Rádio Com 104.5 FM. Esse é o Manhã Cultural.

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0: Aí, cumpadre. Tá tranquilo, amigo?
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2: Agora 9 horas e 42 minutos aqui na Rádio Com 104.5 FM, manhã cultural, trazendo música, informação, você ouvinte diferenciado da sua, da nossa Rádio Com, arroba Rádio Com Pelotas, segue lá, compartilhe essa ideia. 9h42, temperatura agora na casa dos 17 graus 4 décimos, a umidade relativa do ar está em 73%. 73% é a umidade relativa do ar. Previsão do tempo para hoje será parecido com ontem, sol com muitas nuvens durante o dia e períodos de céu nublado. Noite com muitas nuvens. A temperatura máxima que pode chegar na casa dos 19 graus, não há previsão de chuva. E o Manhã Cultural começou com Gonzaguinha, música É, tocou o Rapa, Sentimento. Teve um Reginaldo Rossi com a música Garçom. Tim Maia tocou Escrituração Racional. É preciso ler a Escrituração Racional. Teve o Belchior, Velha Roupa Colorida, e fechamos aí esse bloco com Diorina. De Honorina, procure lá, dá um Google, vai no Spotify, vai no seu aplicativo de música, Jorge Radical é o nome da música. Essa é a dica do Manhã

0: Aí, compadre. Tá tranquilo, amigo?
1: É, tô tranquilo também. Tô aqui, tranquilão.
0: Cigarrão de skunk na mão, copão de Domecq na outra.

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faltando 3 minutinhos para as 10 horas da manhã, Manhã Cultural, chegando no seu final aqui na Rádio Com 104.5 FM. 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Nesse bloco, a gente começou com Maquinado, Tá Tranquilo, teve o Bicho da Seda, tocando Bicho da Seda, o nome do próprio álbum. O de Melo trouxe Se o Mundo se Acabasse em Mel. Se o Mundo se Acabasse em Mel, só aqui na Rádio Com. E agora eu vou deixar vocês com Macaco Bong. Vamos dar mais uma? É isso aí, Macaco Bong, fechando Manhã Cultural desta segunda-feira, dia 5 de outubro de 2026. Eu fico por aqui, volto amanhã a partir das 9 horas da manhã e convido a todos que fiquem na programação diferenciada da sua, da nossa Rádio Com 104.5 FM. Não basta estar no ar, tem que ser comunitária. Daqui a pouquinho, Comunidade Esportiva, o time todo já ali para trazer as principais notícias do futebol. Eu quero é futebol. Hoje eu quero saber notícia do futebol. Tô tranquilo, não quero mais saber de outra coisa. Eu quero saber é como é que tá o meu time no futebol. Então, não sai daí, vem comigo e fique sintonizado no Manhã Cultural, trazendo o Macaco Bong. Até mais!

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0: começando mais uma comunidade esportiva aqui na Rádio Com. São 10 horas e 3 minutos. Segunda-feira, dia 5 de outubro de 2026. Começando mais um programa no 104.5 FM, também nas redes online. Nosso site, radiocom.org.br. No nosso aplicativo próprio, Rádio Com 104.5, que está disponível para celulares Android. Também no, na nossa live do Facebook e do YouTube, nossas lives nas redes sociais, que ficam disponíveis na íntegra, logo após o final aqui do programa. É só acessar nosso canal do YouTube, o Rádio Com Pelotas, lá tem disponível todos, toda a nossa programação, incluindo Comunidade Esportiva, Edição da Manhã, o Contraponto, todos os outros programas que compõem a grade da Rádio Com durante toda a semana. Nesta segunda-feira, a temperatura do momento de 18 graus e 3 décimos, umidade relativa do ar em 66%, a sensação térmica também de 18,3. Clima de primavera, tem um dia de sol, até não tem muita visão aqui para a gente saber como está a questão do céu, mas tem, dá para ver que tem a presença do sol aqui em Pelotas e a temperatura não muito baixa nesta segunda-feira. Programa de hoje com a presença de Caldenei Gomes e Gustavo Oliveira. Daqui a pouquinho o Roger Pérez também entra aqui com a gente. O André Amaral está de viagem, mas acredito, se eu não me engano, que amanhã ele já está de volta aqui com a gente. Então, o André Amaral, que ontem estava... Ontem não. No sábado, estava na ressacada, acompanhando o jogo do Avaí contra o Ceará. Gustavo Oliveira, bom dia.
1: Bom dia, Leonardo. Bom dia ao Caldenei, ao Fábio, nossa audiência. Meu destaque vai pro jogo do Chavante, né, que neste final de semana enfrentou o Sportivo, empatou em 0-0, não era o esperado, né, se esperava uma vitória do Brasil, conseguisse levar uma vantagem, mas agora vai ter que ir para Bento, precisando vencer, vai ser um jogo difícil, o Brasil já enfrentou o Sportivo em Bento Gonçalves, saiu derrotado, não vai ser fácil, né, acho que as circunstâncias da partida do final de semana, aquela chuva e tudo mais, eu acho que foi bem decepcionante a partida do Brasil, mas veremos, acho que dá pra buscar. A gente vem batendo nessa tecla que todos os times da divisão de acesso têm mais ou menos o mesmo nível, então é algo que o Brasil tem que botar a bola no chão lá em Bento Gonçalves e buscar o resultado.
0: Caldenei Gomes, bom dia.
2: Bom dia. É, meu destaque também é nesse sentido, né, do Brasil. Claro que há frustração pelo empate em casa com o Sportivo, mas ainda a chance de classificação ela se mantém viva, né? Para o jogo de volta, se vencer se classifica, se empatar e vencer nos pênaltis também se classifica. Quer dizer, continua aberto esse confronto das quartas de final. E o outro destaque, que depois a gente fala mais, é para a goleira Carlinha, do São Paulo. São Paulo foi campeão brasileiro, né? Quebrou a hegemonia do Corinthians, do Campeonato Brasileiro Feminino. E meu destaque vai para a goleira Carlinha, do São Paulo, importante na conquista do título e de uma manifestação que foge do comum entre os jogadores de futebol, né? Se manifestou politicamente ao final do jogo, em meio à comemoração do título.
0: Às vezes ainda tem a manifestação política dos jogadores, mas geralmente é pro senso comum, né?
2: É, exato. E ela escolhendo um lado, se manifestando, escolhendo o lado certo.
0: Exatamente. Então, começando pela divisão de acesso, a gente teve aí no final de semana, no sábado, mais precisamente, os 4 jogos de ida das quartas de final. Foram 2 jogos às 15 horas, o Apafut venceu o Santa Cruz por 1-0 no estádio do SESI, em Caxias do Sul, e o Passo Fundo venceu fora de casa, nas Castanheiras, o Brasil de Farroupilha, por 2-0. Os outros jogos, às 19 horas, o União Frederiquense surpreendeu e venceu o Veranópolis por 2-0 em Frederico Westphalen, e o Brasil empatou em 0-0 com o Sportivo. Gustavo?
2: Antes do Gustavo, né, o Brasil fez uma opção de jogar à noite. E é uma questão de opção, porque ninguém hoje é pego de surpresa em relação à chuva, né? Porque a previsão aí há vários.
1: A previsão estava há muito tempo.
2: É, a previsão vinha vários dias confirmando. Olha, vai chover na hora do jogo. E o Brasil mesmo assim optou por jogar na hora da chuva. Eu quero saber do repórter, que ia estrear como repórter. E tem aquele velho ditado, quando está chovendo, né? É bom para repórter. Foi bom para você, Gustavo, trabalhar com chuva, né? Ao relento.
1: Pois é, foi minha estreia como repórter de campo, né? Eu tive essa oportunidade pela faculdade de fazer o jogo ali embaixo, né? No gramado, mais perto e tudo mais, mas teve a questão da chuva, que era
0: muita chuva?
1: Cara, assim, foi mais do que eu esperava, né? Foi mais chuva do que eu esperava, tanto que, assim, eu ficava acompanhando ali os milímetros, né, que estavam na previsão. Falei, acho que não vai precisar de capa de chuva, assim, acho que é tranquilo. Aí eu fui só com o moletom, né, com capuz e tudo mais, mas tive que ficar num lugar ali meio que mais ou menos abrigado, né, porque eu me molhei igual. Mas foi uma experiência desafiadora. Uma coisa que eu sinto, né, por ser repórter de campo, é que eu não consigo ter uma noção muito tática do jogo, né, então eu não tenho aquela visão de cima e tudo mais. Mas, cara, foi legal, acompanhei os lances de perto, vi a questão do pênalti também, que pra mim, na minha visão, foi basicamente na minha frente, um pouco mais à minha esquerda. Eu achei penalidade, eu achei.
2: Eu, a distância, me pareceu pênalti, mas não tinha como dar a distância concluir, né? E a imagem disponibilizada pela TV que transmitiu, ela não deixa claro. Até porque tem um jogador do Sportivo que cruza bem na frente da câmera na hora em que o zagueiro do Sportivo dá o carrinho. Um lance extremamente. O árbitro longe.
1: O árbitro estava bem longe. Bem longe.
2: Então não dá para atestar. Olha, foi pênalti, não foi pênalti. Porque hoje, com o recurso da imagem, você vê quanto tem sutileza nisso. Né? Por exemplo, pegou a bola antes e depois pegou o jogador. Pegou só a bola ou pegou só o jogador. Há várias possibilidades. Que a distância e nem a imagem nos permite concluir. Agora tem aquela sensação do campo, que é o instinto, né, de quem está assistindo. Me pareceu um pênalti.
1: E outra coisa, o lance é absurdamente rápido. A gente vendo ali de baixo, é muito rápido de tomar a decisão e a questão da chuva. Os jogadores estavam escorregando muito. Então, assim, cara, era...
2: E o jogador do Brasil, ele toma a frente, o Andrei. Ele toma a frente do lateral esquerdo, que estava jogando de zagueiro pelo lado esquerdo. É o Robson, né? Robson, parece que é o nome do cara. E ele se antecipa, ele toma a frente da jogada e o jogador vem por trás e tenta pegar a bola. Agora, pegou só a bola? Pegou só o jogador do Brasil? Pegou a bola e depois o jogador do Brasil? Então, é um lance que no campo, e a imagem ela não tirou essa dúvida, mas a minha intuição, assim, no momento de pênalti.
1: Teve outro lance também, uma bola na trave ali, né? Teve um meio que
2: início do jogo,
1: início do jogo. Que a bola bate na trave, o goleiro do Sportivo, o Jefferson, fica meio perdido, assim, e aí não aparece ninguém do Brasil para empurrar a bola pro gol. Foi uma boa chance do Brasil, mas eu acho que faltou aqueles momentos mais de blitz do Brasil, ser mais incisivo ali, mais finalização. Tem uma finalização boa do TT no segundo tempo, uma boa defesa do Jefferson e tudo mais.
2: A única defesa do goleiro. Os goleiros não trabalharam no jogo.
1: Exato,
2: né?
1: Exato. Eu achei que faltou, assim, bastante pro Brasil nessa partida. Outra coisa também, né? Eu tava sendo o repórter do Sportivo, né? Eu tava fazendo o lado do Sportivo na transmissão que eu tava participando. Então eu tava prestando muito mais atenção no time do Sportivo, que, né, ficou grande tempo da partida se defendendo e tudo mais. Então, questão tática, assim, eu não vou conseguir elaborar
2: Sportivo,
1: muito
2: ele
1: bem.
2: Começou tendo dificuldade de entender a ideia de jogo do Brasil, mas no momento que acertou a marcação, foi uma equipe com muita solidez defensiva.
1: E eu achei uma coisa...
2: Você defendendo com uma linha de 5, depois mais 4, e bem consciente, uma equipe bem madura, né?
1: A percepção que eu tive...
0: Desculpa intermeter, Gustavo, mas antes da gente continuar ainda falando sobre o jogo do Brasil... A gente chamar aí o Roger Pérez. Bom dia, Roger, e também trazer teu destaque.
1: Tá mutado.
3: Bom dia, Gustavo. E ao Fábio aí, todo mundo. E a todo mundo que nos acompanha aqui pela 104.5 FM. Bom, meu destaque, vou tentar achar um destaque, né? Porque eu vou te falar, o meu destaque foi a chuva, né? Que chuvarada tomei, véio. Acabei indo o jogo, tomei uma baita chuvarada.
0: Tomou um banho, velho.
3: E o Brasil. Ah, e o Brasil jogou. É, eu achei, né? Achei que o treinador fosse fazer uma mudança. É, acabou não fazendo, né? Acabou não fazendo uma mudança, pelo menos no segundo tempo. Eu achei, o meu destaque é o péssimo treinador que o Brasil tem mesmo. É muito fraco, muito mascarado, né? Mascarado, brabo. Tem que aturar esses caras aí. Cara. Mas é isso. É isso. Me desculpe meu mau humor. Hoje eu tô. Ah, hoje tá brabo mesmo. Não tá fácil.
0: É, não. O
2: é compreensível, César... a gente entende.
0: A gente entende. O Júlio César Nunes, ele fez o. A gente. Discutiu algumas vezes na semana passada sobre qual seria a escalação do Brasil, ainda mais sem o Rafael Dumas, e quem seria o terceiro zagueiro, né? Ele fez o que a gente não pensou que ele ia fazer.
2: É, mas não, mas já foi feito outras vezes, né? Com o Otávio, não é fora de propósito. O próprio Sportivo joga com o lateral esquerdo como um zagueiro pelo lado canhoto, né? Eu acho que o problema até não foi a escolha. Mesmo que possa discutir o Otávio e tal, não foi a escolha da ideia inicial de jogo.
0: É, não ter mudado.
2: É quando, né? a ideia inicial não está apresentando resultado, tu tem que mudar, né? Tu tem 5 alterações para tentar alguma coisa. Ele mudou 3 vezes só.
0: É verdade. É.
2: Aí ele faz 3 paradas para troca simples, que é troca 6 por meia dúzia.
3: Pois é. Ah, e não fez a mudança, não mudou o esquema, né, Caldeirinho?
2: Não mudou nunca.
3: Não mudou o esquema.
2: Aí ele vem dizer que o desenho tático estava encaixado. Não estava tão encaixado assim, não. Né?
3: Não estava,
2: nada.
3: Você está
2: se referindo ao sistema defensivo, o Sportivo quase marcou o gol 2 vezes no segundo tempo. Né?
3: É.
1: Uhum. Teve uma boa tirada do
3: time,
1: do
3: o time do Sportivo
1: cabeça.
3: Que joga com dois... Que joga com dois alas, melhor pontas, né, abertos, que fecha o meio-campo, né? É. Então, um time
2: os pontas voltavam e faziam a linha, fechava a linha de 4 à frente de uma linha de 5, né? Não, o time bem armadinho. Bem armado. Não. Aliás, o Esportivo
3: e
2: tem bom aproveitamento
3: fora de
2: casa.
3: Aérea, tempo todo. Bola aérea, o tempo todo, esticão, né?
2: É. E aí o que eu esperava? Que ele já mudasse no intervalo. Viesse com mais um atacante. Mas o jogador para jogar, abrir o jogo, jogar pelos lados, não fez. Depois eu esperava, bom, vai colocar 2 centroavantes, porque tá botando bola na área, bola alta na área, o Morbeck não tá levando vantagem sobre a defesa do Sportivo, bota mais um. Aquela velha estratégia, né, quando tá jogando com 3 zagueiros, tu tenta tirar a sobra, né? Coloca um segundo atacante em cima do último defensor. Nada disso foi feito, né?
3: É, nada disso foi feito. É muito, muito eu acho o treinador do Brasil muito fraco, né? Muito fraco, né? Faltou esse olhar do SAF, né? Pai, pô, decepção. Uma palavra tão. É decepcionante, né? Pô, o cara tá treinando o dia inteiro. Treina o time uma semana. E aí, aí quando fala lá do Davi Torres, né? O cara, não, pois é, ele não foi bem. E aí o cara não joga, né? Tu tem uma opção no banco, que é um jogador diferenciado, que é um pouco melhor que os outros, e não joga, joga só os mesmos. E mas invenção ali, o Otávio de terceiro zagueiro. Ah, tio, olha, vou te falar assim.
0: É, o Otávio que ele já foi terceiro
3: eu
0: zagueiro,
3: acho que o Brasil,
0: ele já foi ponta também.
2: É.
0: É um jogador que
2: a invenção maior ainda, né? Quando ele virou ponta esquerda, bom,
3: olha,
2: eu larguei, né?
3: Falar,
2: e não foi com esse, foi com o Laércio.
0: Mas aí existe uma diferença.
2: Quer dizer,
0: treinadores sobre o Otávio.
2: O Otávio é cara prestigiado, né? Joga em qualquer uma, né?
0: Não, e a diferença da visão
3: sempre,
0: dos treinadores?
3: Né? Eu tava.
0: Né? Um achava que ele era bom, tão bom.
2: Não, o próprio Laércio aqui não conseguiu inédito, né? Num jogo, o Otávio foi ponta esquerda. O ala esquerda, mas bem projetado, jogando como um extrema pelo lado esquerdo, e no outro ele foi zagueiro pelo lado esquerdo, né?
0: É uma invenção atrás da outra.
1: Um jogador que agrada a todos os gostos, né? Polivalente. Tá sempre à disposição do treinador.
2: É. E quando não tá, ele é o cara da briga também, né? Ele corre atrás do adversário, né? Quando ele não tá.
3: Corre. Sempre correndo.
2: É uma... Bom, mas o... Ainda há esperança, né, Roger?
3: É, Caldeirinho, ainda há esperança. Eu acho, é. Mas eu, pelo que eu vi, né, acompanhei, eu acho que vai ser bem difícil mesmo. Vai ser bem difícil. Porque tu não tem reação ali, né? Tu tem pouca reação. Tu não tem... Pelo menos eu não vejo mobilização, né? Porque ainda tu bota o jogo na hora da chuva mesmo, para ninguém ir, parece uma coisa assim, né? Impressionante. Podia ter jogado de tarde, sem chuva, não. Aí botaram de noite, um temporal. Começou a chover, não parou mais, tia. O jogo todo chovendo. Você tem que ver o jeito que saiu. Teve gente, os caras molhados, assim, uma molhada.
0: Tava de
3: mesmo.
0: Capa de chuva hoje?
3: Tava de capa de chuva.
0: Ah, você foi precavido.
3: Mas, ó, precavido, mas tomei um banho de qualquer jeito.
1: Não, eu,
3: e uma coisa assim,
1: eu
3: vou dizer pra vocês.
1: Torcedores, bah, eu via torcedores ali que os caras só de camiseta de manga curta, debaixo de 90 minutos de chuva, complicado, assim. Foi pra guerreiro.
3: Gustavo, uma coisa assim, ó.
1: Guerreiro.
3: Quando tu for numa loja e o cara dizer pra ti assim, ó, esse tênis aí não entra água. Aí tu pede assim, então bota na água aí, eu quero ver. Vamos ver. Vamos botar. Pega um balde, bota na água, vamos ver.
4: Vamos fazer a prova.
3: Mentira pra mim. Mentira.
0: Tem que dizer que a gente bote borracha pra ele no jogo também. Tem que ir equipado. Pra conseguir assistir o jogo do Brasil. Mas eu não entendi por que foi isso, o porquê da escolha de jogar de noite.
2: Não, esteve marcado para tarde, e aí houve a troca para noite, porque o comércio funciona à tarde. Essa é a ideia de ter mais público. Mas aí tu tem que ponderar, pô, eu vou jogar de noite com chuva?
0: E todo mundo sabia que ia chover.
2: Ou vou jogar de tarde com tempo bom? O que é que compensa mais? Né? O que é que reflete, que vai interferir mais na presença do torcedor? Porque muitos torcedores não foram, né?
0: É verdade.
2: E não foi uma chuva, aquela chuva tranquila, não. Ela foi meio assustadora no início ali. Muito a descarga elétrica, né? E isso assusta, né? Assusta e é perigoso.
0: Não, e à tarde estava um tempo bom, assim. Não é? Tava com aquele... Parecia que ia chover mesmo daqui a pouco, mas ainda tinha uma presença de sol... Ia ter um jogo tranquilo.
1: Ah, não, foi inacreditável, né? O momento que os jogadores iam começar a entrar em campo, que começa a chover. É impressionante.
0: Foi marcado.
1: Só pro momento do jogo.
2: É, e se o Brasil tivesse vencido, tudo bem. Tomar um banho, vai embora pra casa, né? Mas não vence, quer dizer, aí potencializa o problema da chuva.
1: É,
2: né?
1: muitos torcedores relembraram o jogo contra o Água Santa. Né, que foi uma chuvarada assim absurda, só que naquele jogo o Brasil ganhou de 3-0 do Água Santa, né? Aí eu falei, pô,
2: aí foi Água Santa mesmo.
1: Falei, bah, pelo menos
0: passa de fase
1: aquele
0: da série
1: jogo,
0: dele.
2: Agora quando não ganha, jogo, e ganhou, quase assim. Que foi água maldita, porque se o Sportivo faz aquele gol no final,
0: é verdade,
2: que decepção, né?
0: Agora tem a chance de pelo menos tentar reverter esse resultado do Beto Gonçalves, né, Rocha?
3: Pois é, eu não sei. Eu não sei, é bem complicada a coisa, assim.
2: É, lá a ideia que o Júlio César vendeu ao final do jogo é a seguinte: lá o Sportivo vai ter que se abrir, vai ser um jogo diferente. Mas eu acho que lá vai ser um jogo igual, de igual para igual, né?
0: Exato.
2: Eu vejo a possibilidade. 50 para cada lado, né? Eu não vejo nenhuma vantagem, porque o Sportivo o Sportivo é um bom visitante exatamente em função dessa capacidade que tem de se defender. Agora, em casa, ele tem tido dificuldade. É verdade que ele ganhou do Brasil, ganhou do Pelotas, mas jogando pouco em casa. E tem uma outra coisa lá no Parque Montanha dos Vinhedos. A torcida do Sportivo está meio desanimada, não é uma torcida assídua, presente. Então, o fator local esvazia um pouco, é quase que um ambiente neutro. Então dá para o Brasil classificar assim, né? Mas é uma campanha que não anima, né? Não é uma campanha que não habilita o Brasil assim como um favorito ao acesso, né? Pode até passar agora das quartas, mas fica a dúvida, vai passar na próxima fase? Não tem nenhuma sinalização assim de uma equipe que está fortalecida. Olha, está chegando e está chegando para valer, né?
0: É verdade. É claro que o ideal era pelo menos uma vitória. Se vence por 1-0 aqui, tu vai pra lá podendo se defender e podendo jogar.
2: Não, joga a responsabilidade pra cima. Aí sim o Sportivo tem que sair, né?
0: Exato.
2: Não tem o que fazer.
0: Agora, por ser um jogo igual para igual, porque não tem favoritos, os elencos são equivalentes, então.
2: O Sportivo, inclusive, perdeu o melhor jogador cedo no jogo, que é o Otávio.
1: O Otávio.
2: É, que é o cara do desafogo, é o cara que aparece, que joga entre linhas.
0: É o artilheiro do time.
2: É, é o cara que é diferente da equipe, acaba se machucando, né? Acho que até pelo jeito ele nem joga a partida de volta.
0: É, e fica. Mas a expectativa é uma indecisão, não dá pra saber se vai. Não dá pra ter muita esperança no Brasil
1: já
0: também.
1: Já tava com lesões também pra partida contra o Brasil.
2: É, já tem o zagueiro fora, o lateral direito também fora.
1: Exato, já tem uns jogadores com lesão na coxa e tudo mais, entendo.
2: Quem tá numa situação tranquila é o Passo Fundo. Fez a melhor campanha da primeira fase, pra mim é o melhor grupo desta divisão de acesso. E ganhou com autoridade o primeiro jogo, fez 2-0 no Brasil em Farroupilha.
0: É verdade.
2: Né? Joga em casa, quer dizer, eu acho que. Esse time aí tá com o pé na não, os dois pés na semifinal. Né? E é candidatíssimo. Não. Esse sim é candidato ao acesso.
0: É verdade.
2: Porque foi primeiro colocado na fase de grupos. Na semifinal, nas quartas de final, vai pro primeiro jogo fora e ganha por 2-0. Tem um bom elenco. Esse sim é candidato ao acesso. Né? A outra vaga eu acho que tá aberta em todo mundo aí.
0: É,
2: com exceção do Brasil de Farroupilha, que perdeu em casa. Bom, esse. Na medida que o gaúcho cresce na parada, ele diminuiu reduziu e muito, né? Quase a zero a chance de passar.
0: É, o Frederico.
2: Agora os demais todos estão na parada.
1: Eu comentei no início do. Antes de começar o programa, aliás, do União Frederiquense, 2-0 contra o Veranópolis.
2: É, mas agora vai pegar o Veranópolis lá, que é bom mandante, né? De repente o Veranópolis pode igualar essa parada aí.
0: É, isso é verdade. Mas uma.
3: Mas o Passo Fundo ganhou 2-0, né?
2: Ganhou 2-0 fora. Fora.
3: É o que tá bem mesmo.
2: É,
3: né? É o time. É o time do Patricão, né?
2: É o time do Patricão.
0: O Patricão fez gol?
3: Não, mas não uma coisa. Se... É, não, é interessante. Sabe que esses dias eu tava acompanhando, acho, um jogo deles. E esse treinador do Passo Fundo melhorou o Patricão mesmo.
2: É.
3: Sabe que o Patricão tá saindo, jogando. Olha, bem mais. Embora aqui também, né? É que a passagem foi rápida aqui. Mas é um.
2: Não, Patrick, era um jogador interessante, assim, né? Porque ele sabe sair pro jogo
3: grande.
2: Às vezes, pra receber a bola. E quando o time tá apertado, faz a ligação direta, ele tem muita capacidade de enfrentamento com os zagueiros pela condição física.
0: Ele é muito grande, né?
2: É muito grande. É muito difícil pro
3: não
2: zagueiro
3: marcar.
2: Não sei
3: qual a idade dele, o Caldenei. Eu não sei.
2: Não, ele é um cara jovem, acho que.
3: Eu não sei a idade dele.
2: 21, 22 anos, acho.
0: Não, acho que não tão novo assim. Não.
2: Ele tem muita capacidade de enfrentamento.
0: Ele tem 27.
2: Ah,
0: 99.
2: Bem mais velho.
0: Mas é um cara de 1,93.
3: Então tá na idade mesmo.
2: É, tá na.
3: Pois é.
2: A idade da maturidade para jogador de futebol.
0: É verdade.
1: Eu tô vendo aqui, o Veranópolis dos últimos 6 jogos tem uma vitória só e é contra o Lajadense. Os últimos 6 jogos da.
2: É que aí não recomenda. Né? Aí eu já passo a concordar contigo que o favoritismo do União tá bem.
0: E o Veranópolis
1: empata muitos empates.
0: E o Veranópolis tem uma coisa interessante.
2: E agora não pode empatar, agora tem que ganhar e mais do que ganhar, tem que fazer score.
0: Eu até dei uma travada aqui no site da federação e eu não vou conseguir ver direitinho. Mas a defesa do Veranópolis é muito boa, são 6 gols sofridos, agora 8, contando com o mata-mata. Mas são 12 gols marcados, não é muito. O ataque do Veranópolis tem menos de um gol por partida.
2: É, e agora tem que fazer gol, né?
0: Tem que fazer pelo menos 2 para levar os pênaltis. É. Então vai ser difícil.
1: Travou mesmo aqui o site da federação.
0: É, o site da federação se foi. Tá aqui, não é possível acessar o site. Mas a situação do Veranópolis é um pouquinho mais chata. A Pafute de Santa Cruz é equilibrado, né? Pafute vence
2: fora de casa, né? O Santa Cruz tem um bom aproveitamento em casa, né?
1: Olha o Pafute.
0: Imagina o Pafute subindo.
1: Cara, ia ser.
2: Ué, tá na parada.
3: Tá na parada, sim. Ué,
2: só que ele vai pegar o Passo Fundo.
1: Vai pegar o Passo Fundo.
2: Pra passar, pra subir, ele vai ter que eliminar o melhor time do campeonato.
0: Tem que subir uma montanha.
2: É.
0: O Brasil também tem que subir uma montanha, mas subir a montanha.
2: O Brasil não tem como não subir a montanha, vai jogar no Parque Montanha dos Vinhedos.
0: Exato.
2: E o antigo Montanha era em cima de uma montanha, era pior ainda.
3: Tem que subir uma montanha e passar pelo treinador, né? O inimigo. É, inimigo na trincheira. É,
2: tá. Vem cá, mas o Laércio não está deixando saudade, né?
3: Não, não está. Não.
2: Embora que tinha a crítica do Júlio César, né? Também o Laércio não deixou saudade.
0: Ah, não, isso com certeza.
2: Que... Aliás, tem algumas coisas no Brasil, né? Se ele realmente está gastando o que dizem aí no futebol, está gastando mal. Porque o time do Brasil, com esse investimento, teria que ser mal bem mesmo. Melhor. Bem melhor. Embora tenha melhorado aí com a chegada do TT, que é muito bom jogador. O Mancha também é bom zagueiro. Mas para esse investimento...
3: O TT não te lembra do Horaci ou Caldenei? O TT não te lembra do Horaci?
2: É, assim? Aquele volante que toma conta ali da intermediária, né? É. Forte fisicamente, mas que sabe jogar
3: lembra
2: também,
3: muito,
2: né?
3: Assim.
2: É, e que sabe jogar...
3: Sabe jogar. Vai, é diferente. A gente tava vendo o jogo assim, e tu vê que a hora que a bola cai no pé dele.
2: Era o cara que acelerava, coisa, porque, né? Caía no pé dos zagueiros, era uma lentidão para sair. Quando chegava no pé do TT, ele rapidamente se desfaz da bola, né?
3: Bah,
2: é um jogador de outro padrão, né? Outro padrão. E mas o Brasil, com esse investimento que se foi dito, que foi divulgado, que estaria fazendo, era para ter um time de primeira divisão, né? Então está gastando mal, está gastando tudo isso, está gastando mal. E outra coisa, as escolhas de técnico, até pode subir, ainda tem chance de subir com o Júlio César, mas até agora as escolhas de técnico desta gestão do futebol é danada. É braba.
0: São aventuras, né?
2: É, são técnicos emergentes, mas que não estão, ao que parece, preparados para esse desafio. O Laércio já foi, e o Júlio César até agora faz um trabalho. Ele trabalhou muito mal no jogo de sábado. Muito mal mesmo, né?
0: É, o Laércio.
2: Então o melhor treinador que o Brasil teve no ano ainda continua sendo o Gilson.
0: É verdade.
3: Uhum. É.
0: Que não foi contratado pela gestão da SAF, né?
2: Não, é, que veio da gestão anterior.
0: Ele já estava junto. E quem sabe poderia até fazer um trabalho melhor agora.
2: E tem algumas coisas no futebol que eu não consigo entender, né? Porque o cara fica todo o tempo conversando com o auxiliar técnico para fazer aquilo que ele fez. Então o que é que sozinho, né, Roger?
3: É, horroroso, horrível. Não, deixa o cara louco, tia. Qualquer um ali, o tia, virou o segundo tempo. Mas tia, tô jogando em casa, pô. Tia, fez uma loucura lá em Bagé, lá, aquele, sinceramente, né, aquele jogo de Bagé foi...
2: Jogo que não ridículo, valia nada, né?
3: Não precisava fazer.
2: Jogo que já estava decidido.
3: Não valia nada.
2: Jogo que estava decidido, o Brasil já classificado, não ia garantir vaga mesmo. Pra que pegar um zagueiro e botar lá pra frente? Agora, quando ele tinha que arriscar, ele não arriscou.
3: Palhaçada aquilo.
2: Agora que ele tinha que arriscar,
3: agora,
2: não arriscou.
3: Ficou com medo, né? Agora ficou com medo, Claudinei. Ficou com medo.
2: É. Então não tem explicação. Olha, o Garré não estava bem marcado, não estava conseguindo jogar, mas bota o Masson então para ter mais um jogador ali pelo centro para tentar desarrumar a marcação do Esportivo. Não, ele tira o Garré e coloca o Masson para ser mais um. Quer dizer, e o Garré é muito mais jogador que o Masson, né? Aí troca um volante, um segundo volante por outro. Ah, o Vinícius está machucado. Bom, então tá desgastado fisicamente, então dá uma arriscada, né? Coloca o time mais pra frente, ainda coloca um outro segundo volante que nem tinha jogado ainda, tava estreando.
0: Mohamed.
2: É. Não vai sair. Desentrosado.
3: Desabituado.
2: É, desabituado dos demais companheiros. Desentrosado. É. E aí coloca o segundo volante, pra quê? Aí quando. Ah, arrisca, bota dois centroavantes. Tira um centroavante e coloca outro.
0: É, fica louco. Né?
2: Eu esperava que no intervalo ele já viesse com outro atacante, ou que fosse o Masson, né, para jogar pelo meio. Tira um zagueiro, o trio de defesa ficava com liberdade, era uma proposta esportiva, deixar a bola com os zagueiros do Brasil, e dali não saía nada, era uma lentidão, ou então uma bola esticada. Né?
0: Não, Cadenei, só para...
3: Ele colocando...
0: Pode falar, Roger.
3: Não, ele colocando o Masson e o Garré, talvez ele tivesse uma movimentação maior no meio-campo ali.
2: Sim.
3: Ia atrapalhar os caras.
2: Ficou muito cômodo para o Esportivo. Assim, o Esportivo acertou a marcação num determinado momento. Ficou muito cômodo.
3: Encaixou, né?
2: Encaixou,
3: deu para bola.
2: E o que é que tu faz para desencaixar? Isso é óbvio, né? Isso é óbvio. Isso é elementar. O que é que tu faz quando a marcação está encaixada, o adversário encaixou a marcação, cria um fato novo, mexe na forma de jogar.
0: Exato.
2: É.
0: Tu bota mais um atacante, ele vai ter que ajustar para marcar mais esse outro atacante.
2: É.
0: Não, Caldenê, só na verdade não é uma correção, na verdade é um asterisco, porque não muda nada no que tu falou. É que tu disse que foram três mudanças. Na verdade foram quatro, só que um entrou.
2: Ah, não. Isso. Não, ali não. Mas aquela não teria havido se não fosse o protocolo de quando bate com a cabeça, como é que é o termo?
0: Concussão.
2: É, ali não estava prevista aquela alteração, só foi feita porque
0: que era obrigado.
2: Porque era obrigado e porque o protocolo permite. É, porque eu já estava machucado com uma lesão muscular e não poderia ser substituído o strike. E aí ele teve
0: paradas,
2: uma.
0: Né?
2: E até não sei, parece até com uma certa gravidade, não sei se ele teve perda de dentes ou não. E aí então abriu a possibilidade de uma quarta alteração que não estava prevista.
0: Aí,
2: se não tivesse acontecido aquele incidente, não teria a quarta alteração.
0: O strike fica fora ou ainda para.
2: Porque são cinco dias, há tempo, desde que ele se recupere, porque ele tem dois problemas. Parece uma lesão muscular e mais essa que foi um fruto de um choque de cabeça com o jogador do esportivo.
0: E é uma saída que sim, que o time sente, né?
1: Seria uma baita perda.
2: Baita perda.
1: O cara que dá um escape pro Brasil contra um time que provavelmente pode atacar mais o Brasil.
0: É verdade. Então... São 10 horas.
2: O outro jogador que foi. Até não teve atuação brilhante assim, mas se esforçou pra caramba, jogou sem a bola muito. Foi o Andrei, né? Porque ele era um segundo atacante pelo lado esquerdo, mas sempre saía do lado esquerdo para receber a bola em profundidade pelo lado direito ou pelo centro-ataque, às costas da defesa adversária. Quer dizer, correu o tempo inteiro. Era um jogador que é claro que sentiu desgaste no segundo tempo. Não foi substituído também.
0: É um jogador que já tem um histórico de lesão.
3: Mas o Caldenei... Não, o Caldenei, se tivesse o Masson junto com o Quase, ia atrapalhar mais ainda.
2: Claro.
3: Podia sair o passe pro Andrei. Agora, assim não vai sair, tio.
2: Tira um
3: assim
2: zagueiro e coloca mais um meia,
3: claro,
2: né?
3: Que não.
2: Ah, não quer botar mais um atacante? Não quer abrir tanto time? Bota mais um meia.
0: É verdade.
2: Ou tem que mudar o volante, então... Botasse mais um meia, né? A tentativa de mudar o volante. Mas aí já tinha tirado o Garré também.
0: É uma falta de noção até de estratégia mesmo. É. E é um cara que é um treinador.
2: Eu não consigo, às vezes, entender muito a cabeça de treinador e nem a função
3: do
2: auxiliar
3: ele...
2: técnico. Porque às vezes o auxiliar técnico ele fica. Não. Ou ele não tem poder para decidir, então não fica conversando o tempo inteiro com o treinador. Porque são duas cabeças errando em coisas evidentes, né?
0: É dividir a culpa, essa é a ideia do auxiliar.
3: Contratado para bater papo do lado.
2: Então não tem tempo para resenha, papo. Não tem um tempo para resenha depois do jogo.
3: Pois é.
0: 10 horas e 36 minutos. Fábio, a gente vai para um intervalo rapidinho, daqui a pouco a gente volta com a comunidade esportiva. Aí tem outros assuntos ainda pra gente tratar.
2: Vamos falar da vitória do Brasil, seleção brasileira.
0: Grande vitória do Brasil. 4-0 contra a Índia?
2: Contra a Índia.
0: O Gustavo assistiu o jogo.
2: O
0: Gustavo tem mais informação.
2: Esse é fominha, né?
1: Empolgante vitória.
0: Rumo ao Hexa. Então já voltamos com o último bloco do Comunidade Esportiva.

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0: Voltamos, 10 horas e 40 minutos, temperatura de 19 graus e um décimo, umidade relativa do ar de 62%, a sensação térmica também de 19.1. Neste final de semana, além dos jogos da divisão de acesso, a gente teve aí o último amistoso da seleção brasileira nessa data FIFA, que foi interminável, né? Foi quase... Né? Mais duas semanas de data FIFA, mais um tempo aí sem jogos de Campeonato Brasileiro, deu quase, vai fechar aí quase três semanas de sem jogos, quase três semanas de data FIFA. Ainda estamos, na verdade, né? Porque tem, por exemplo, a despedida do Messi é amanhã. Então ainda tem alguns jogos, alguns amistosos.
1: Uma boa ainda. Programação aí, acho que vai ter uma festa impressionante aí da torcida argentina.
0: Isso aí vai ser interessante.
1: Vai ser legal de ver.
0: Brasil venceu a Índia por 4-0, gols de Estevão, Pedro e dois de Samuel Lino. Gustavo, tu que teve esse privilégio incrível de assistir ao jogo da seleção.
1: É, né, meu, botei o jogo ali na TV enquanto fazia o almoço e segui vendo assim, dando uma olhada na partida. Ah, uma vontade impressionante dos nossos guerreiros brasileiros jogando ali contra a Índia. Brasil com muita posse de bola, tocando a bola pro lado pro outro. A Índia pouco conseguia fazer. Momento que a Índia roubava a bola assim, a torcida dava aquele barulhão, né, no estádio, assim, porque os caras roubaram a bola. Brasil com mais de 60% de posse de bola. O jogo que eu tava vendo, o jogo teve 8 faltas ao todo. Então, assim, é um jogo que. E só ficava o Brasil tocando de lado pro outro.
0: Foi um amistoso, foi um... mais amistoso, do jeito
1: não,
0: mais
1: foi
0: amistoso
1: treino, treino, foi treino, jogo treino, treino. Não foi nem amistoso, foi jogo treino. E assim, ó, o goleiro da Índia é inacreditável.
0: Ah, eu vi um lance que eu achei. Até o narrador da GTV ficou indignado.
1: É, o Jorge Igor.
0: O Jorge Igor.
1: Chegou ali no segundo tempo ali e se exaltou um pouco ali com os comentários que ele tava. Ele criticou o goleiro, né? E aí depois viu uns comentários falando que não podia criticar ele e tudo mais, e o Jorge Igor ficou bem exaltado assim no segundo tempo. O goleiro Gurpreet Singh Sandhu é, cara,
2: é um momento histórico para a equipe indiana. Agora não tem como exigir também muita dedicação. Tem jogo da agora já, não é
3: nesse
2: meio de semana,
3: né?
2: Da Champions League, né? Já tem agora, né? Amanhã já tem jogo, acho, da Champions League. Então, quer dizer, os caras têm compromissos aí profissionais muito mais importantes do que esses amistosos. Para eles é um problema.
0: É verdade.
1: Exato.
2: Tem que pegar voo, ir para lá, voltar para cá, logística de retorno.
1: Eles deviam estar loucos, deviam estar jogando contra a Índia. Mas eu acho, sei lá, eu acho um desrespeito com a camisa da seleção brasileira. Por exemplo,
2: eu acho que o desrespeito já começa quando se marca esse tipo de jogo.
0: Também tem isso.
1: Foi... Por exemplo, no mesmo dia nós tivemos uma Inglaterra e Croácia, onde a Inglaterra fez 7-0 na Croácia, entendeu? Eu acho que, sabe, podia os jogadores.
2: É, não, cara, não jogo, é nessa era, semana que tem chance.
1: Era jogo de
2: semana
1: fazer
2: que vem que tem chance.
1: Gol, entendeu? Fazer escola.
2: Mas tem campeonatos.
0: É mais respeitoso de fazer 10 gols.
2: Não, jogo. Não é nessa semana que tem chance, mas tem os campeonatos europeus voltando agora no final de semana.
0: É verdade, é. Não. Tu faz uns 10 gols, tu tá respeitando a...
1: Exato.
0: O time adversário, a torcida que tá vendo a seleção brasileira até vai gostar, porque a seleção brasileira tá jogando no nosso país. E aí tu deixa aí, ó, a gente tá jogando sério.
1: Outra coisa, o Brasil teve 10 impedimentos na partida.
2: O que é isso? Tá desligado, desconcentrado.
0: É displicência, né?
1: É, eu acho que o Brasil não conseguia nem entender o jogo da Índia, né? Então, se tentava fazer os lançamentos e estava sempre impedido. A partida do Vini Júnior, assim... Ah, o Vini Júnior podia pedir pra ficar no banco. Se fosse pra jogar uma partida dessa, assim, sinceramente, uma partida... Ele não conseguia passar pelos defensores da Índia. Quando ele passava, ele sempre tomava decisão errada. Assim,
0: eu vi um lance, eu não vi o jogo, eu vi um lance do Vinícius Júnior, mas aí foi um...

0: toca na bola, a bola vai entrando devagar, é um jogo meio estranho, assim, que o goleiro da Índia toma. Mas é qualquer coisa esse jogo aí, sinceramente, não tem muito o que dizer.
1: Participação do ouvinte aqui no WhatsApp da rádio, o Adilson Freitas. Bom dia, eu fui no jogo do Brasil, mas muito ruim o time do Chavante. Um portão só de entrada com aquela chuva. E o banheiro continua a mesma coisa, dois banheiros com aquele monte de gente. Eu abandonei isso, eu não vou mais ao jogo.
2: É.
1: Indignação do Adilson Freitas, no nosso WhatsApp.
2: A expectativa é que as coisas tivessem melhorado, mas a SAF nem não está oficializada ainda, nem sei, né, como é que fica. Se o Brasil não sobe, como é que fica a questão da SAF?
1: É verdade.
2: Se sobe, bom, aí tem uma outra projeção. Agora, se não sobe, como é que fica? Quer dizer, nada mudou, né? Nada mudou. A precariedade continua a mesma. Inclusive, havia uma preocupação antes do jogo se a iluminação seria suficiente para o jogo andar, né? Felizmente, as lâmpadas todas acenderam, né? Então, está tudo, o campo precário, né? As condições de estrutura precárias. E depois veio o temporal ainda... Né, causou estragos.
3: Para acabar mesmo o campo.
2: Estava, né, sendo recuperado. Não, ali o setor ali de cabines, que já são improvisadíssimas, pequeníssimas, né, minúsculas, teve também danos ali de estelhamento. Então, além disso, teve o temporal. Né? Então, nada mudou, né?
1: É verdade.
2: Em termos de estrutura. E o torcedor hoje, cada dia, ele está mais exigente, né? Ele quer também ter um mínimo de condição, não é conforto, mas um mínimo de condição, né? De acesso ao estádio, de acesso à Copa, não, acesso
3: terminou,
2: ao banheiro.
3: Olha só, terminou o primeiro tempo e aí estava chovendo, né, torrencialmente. Aí o pessoal desceu para baixo, porque eu fui na bancada aquela ali dos 10 reais, porque o pessoal que foi comigo pagou ali e a gente foi para ali. Aí entramos ali e tinha os banheiros ali. E aí aquela multidão, cara. Aquela multidão nos banheiros, né? Não tem, né, cara? Um troço completamente assim. Eu tava conversando com o André, né? O Andrezinho. O André que faz o programa com nós, o André Amaral. Ele tava em Santa Catarina vendo o jogo Avaí e Ceará. Aí ele me disse assim: pô, Roger, a estrutura do Avaí é uma coisa assim absurda, cara. Esse cara, o gramado, desde o gramado até tudo, assim. É uma baita estrutura, assim, né? Eu não sei que divisão, tá na segunda divisão, o Avaí, né?
2: É, tá na zona volta, de rebaixamento da Série B, né?
1: É verdade.
3: É, eu acho que agora vai embora pra C. E diz que, mas tem uma estrutura que tu... Bah, aí ainda me mandou uma fala, diz assim: nós estamos no fundo do poço, Roger. Nosso futebol tá no fundo do poço.
1: É, o Avaí era um time que habitava muito... Série A e aí...
2: Mas fica ali entre Série A, Série B e com a baita estrutura. Agora, como aqui, sem nenhuma estrutura, vai chegar a Série B? Foi o que o Brasil conseguiu foi algo assim gigantesco. Ter se mantido todo aquele tempo de seis temporadas na Série B sem nenhuma estrutura.
1: É verdade.
2: É. Se esses clubes com estrutura não conseguem ter uma campanha de estabilidade na Série B, corre o risco de cair para a Série C. Imagina, o Brasil foi... grande, gigantesco, enorme aquele momento do Brasil, com a estrutura que tinha, se mantendo na Série B.
3: E as pessoas não...
2: É, não valorizar isso, não reconhecer, né, isso.
3: Não,
2: né,
3: valoriza, é. Não valoriza.
1: Imagina, era o único time da Série B que não tinha
2: centro de treinamento, né? Não tinha centro de treinamento, que é uma coisa básica, onde tu aprimora, onde tu trabalha o dia a dia. O jogo é entre aspas, o espetáculo, né? É a apresentação do produto final, mas a preparação para apresentar o produto final é no centro de treinamento, que o Brasil não tem.
1: Tu olha a Juventude.
2: Agora o Brasil, inclusive, essa semana teria treinado no Bento Freitas, porque não tinha como se deslocar lá pro Marini, porque o ônibus que leva o pessoal, teve problema mecânico. Aí teve que treinar...
1: Eu não consegui um outro olho.
2: Numa semana decisiva no gramado do jogo.
1: Ele desgasta o gramado, que já é ruim.
2: Que até deu uma... Ficou mais verdinho, porque o tempo...
3: Melhorou, né? Melhorou um pouco.
2: É, parece. Mas longe de ser o ideal. Longe.
1: A gente olha o Juventude, que é um clube associativo. Não é um clube... Hoje não...

0: Ainda não é um clube SAF, mas ainda tem essa possibilidade. Mas o Juventude, o centro de treinamento do Juventude é gigante.
1: Sim, a gente tem
0: uma estrutura muito
1: claro.
0: absurda.
2: Não, o Juventude, o dia que entrar uma SAF séria ou tiver um investimento grande, o Juventude vai ser tão grande quanto. Vai ser muito grande.
1: Vai ser o maior do estado, porque não tem dívida.
2: Vai ser o maior
1: do estado. Tudo que entrar é para investimento.
0: É verdade. É verdade. A dívida do Juventude ano passado era de um
1: milhão
0: de reais.
1: Mas porque o Juventude nunca faz bobagem. Juventude sempre trabalha dentro do seu limite.
0: Não se deslumbra, né?
1: É. Vai para a primeira divisão, não investe tanto. Se cair, vai para a Série B, sabe que vai voltar para a Série A. Uhum. Porque tem uma estrutura, tem um padrão. Não faz loucura, não contrata um jogador que depois não pode pagar. Né?
0: Cara, até só...
1: O Juventude é um exemplo de administração.
0: É verdade, é verdade. Só para a gente entrar no assunto de SAF, na Série C do Campeonato Brasileiro já tem um time definido, porque subiu para a próxima, para a Série B, e é uma SAF, é o Santa Cruz de Pernambuco.
1: O Santa Cruz tem um apelo popular assim fantástico.
0: É verdade.
1: Né? Volta para a Série B, sinônimo de garantia de estádio lotado, né?
0: E conseguiu acesso duas vezes seguidas.
2: Santa Cruz é grande, né? Santa Cruz é...
1: Já foi grande.
2: Santa Cruz é enorme.
1: É, já foi muito grande. E tem uma torcida apaixonadíssima, um apelo popular fantástico. E o treinador do Juventude, gaúcho,
0: O Christian de Souza.
1: Christian de Souza, que dá um salto na carreira, né? Porque Série B de Campeonato Brasileiro,
0: é verdade.
1: Né? Passa a transitar num outro nível de carreira.
0: Não, só pra gente ter uma noção, Santa Cruz, nesse jogo que garantiu acesso, foi um empate contra o Maringá, 45.500 torcedores compareceram à Arena Pernambuco. É o recorde da Arena Pernambuco na história. Foi um dos estádios construídos para a Copa do Mundo, um pouco até esvaziado.
1: É, tem alguns jogadores conhecidos lá, quem é? Tu tinha falado que tá por lá?
0: O Matheus Cadorini.
1: Cadorini, que é o centroavante.
0: O Everaldo, que jogou no Corinthians, jogou no América
1: Mineiro. De velocidade.
0: O Zé Mário, que era lateral esquerdo, formado na base do Inter. Mas ano passado tinha mais jogadores conhecidos. Né? Ano passado tinha o Ariel, que o centroavante famoso por ter errado a saída de bola.
1: Tinha o Galhardo. Pior que eu já vi no Rio Grande do Sul.
3: eu
1: nos clubes grandes do Rio Grande do Sul é o pior que eu vi.
3: A Trindade, Trellis, Ariel e o...
0: Alejandro não entra agora?
3: Não.
0: Jonathan Alves?
3: Não. Mikael foi pior, né?
0: Ah, o Mikael. E agora o Mikael é rei da Série B, né?
3: É, Mikael, Ariel e Trellis. A Trindade aí que eu vi no Inter, que impressionante.
0: Só que o recorde de público do Santa Cruz foi de 45 mil. Ele empata o próprio recorde.
2: Como é que tem o treinador do Brasil nesse meio aí?
1: Eu concordo com tudo que o Roger tem dito do Júlio César, mas ainda ele não está no topo. No topo é o Laércio.
0: Tu acha que o Laércio foi o pior treinador da história do Brasil?
1: Não sei se foi o pior da história do Brasil, porque, não sei, mas é um dos piores.
0: Nesse teu tempo aqui.
1: Até pode ser um ótimo treinador, mas porque ele apresentou. Tu pode avaliar o treinador pelo que tu vê dentro do campo.
0: Exato.
1: Foi o time mais desorganizado que eu vi, assim, né? Que eu tenho a lembrança.
0: Não, e o melhor trabalho do Alex aqui não tinha sido na segunda divisão. Mas
1: também teve outro danadinho aí. O Pingo não foi bem, né?
0: Danadinho.
1: Aquele, o William de Matia, foi muito mal, né? Na indicação de jogadores.
0: Quem teve entre o Pingo e o Gilson Maciel? Quem foi o abençoado?
1: Quem?
0: Entre o Pingo e o Gilson.
1: Acho que foi o Pingo ou saiu pra entrar o Gilson?
0: Né? Não, o Gilson entrou na copinha, teve alguém da Série D, que eu não lembro quem era.
1: É, eu não lembro, porque passam tão rapidamente. É.
3: Tô tentando lembrar. Tão pouco tempo e são tantos.
2: Muito treinador.
0: Eu não lembro quem é.
2: Não, e não marco, né? Não marca, a gente
1: não marca um treinador.
3: Léo.
1: É.
3: Tenho
2: agora
3: duas
2: do Rogério todo mundo.
1: E eu quero fazer um registro, né? Porque o São Paulo foi campeão do Campeonato Brasileiro Feminino com empate por 1-1 contra o Corinthians. Quebrou a hegemonia do Corinthians, porque o Corinthians tá ficando chato, né?
0: É, o Corinthians ganha tudo.
1: O Corinthians ganha tudo no futebol feminino, então um fato novo no futebol feminino, que foi a conquista do São Paulo, do Campeonato Brasileiro. Ganhou o primeiro jogo por 2-1, empatou por 1-1, então um fato relevante, né? Quebra a hegemonia corintiana. E um destaque para a goleira Carlinha, né? coisa que não se vê no futebol profissional de homens, né? Ao final da partida, em meio à comemoração, enquanto que os homens iam começar aquele velho discurso, em primeiro lugar, eu quero agradecer a Deus, depois a minha família, ela não, ela ressaltou a campanha, a importância do título e encerrou a entrevista dizendo Bolsonaro nunca mais no poder. Quando é que o Roger vai se ouvir isso de um jogador do futebol profissional, né? Os homens, né?
2: Ah, eu acho que
1: então,
2: são poucos.
1: Um grande exemplo aí da Carlinha, goleira do São Paulo. Parabéns a ela pelo título e pela manifestação ao final do jogo.
2: Nem conheço ela, mas já sou fã dela também.
1: Tô torcendo que ela vá para a seleção brasileira na Copa do Mundo no próximo ano.
0: Não, mas é incomum esse tipo de manifestação, né?
1: Porque os jogadores profissionais todos respondem a mesma coisa. Agora tem essa aí do em primeiro lugar, quero agradecer a Deus, né? E depois vai aquele discurso, depois a família, e é a mesma coisa.
3: Léo, rapidinho.
2: E são um chinelão brabo, né?
1: É.
2: E são um chinelão brabo depois. Sai dali, vão pra festa, vão pra isso, vão pra aquilo. Não é fácil.
1: Inclusive o Jadson, né, que foi jogador do Corinthians, destaque no Corinthians, principalmente.
3: Atlético Paranaense.
1: Há poucos dias disse que votava no Bolsonaro porque preservava a família. Eu acho que na semana seguinte teve horas de prisão por agressão por violência doméstica.
0: É verdade. É verdade.
1: Esse é o conceito de família dele.
0: Gustavo, tu queria passar uma informação?
3: Primeiro, só falar que o grande atacante Sanabria se machucou estando reserva na seleção paraguaia, né? Só passar rapidinho por isso.
1: Mas se não jogou, como é que você
3: se machucou não jogando? No treino. Isso aí.
1: Não, com o Inter acontece tudo, né? O cara não joga nem aqui nem lá e se machuca.
3: A transmissão do Grenal, onde apareceu os árbitros, tu viu isso? Apareceu a arbitragem do.
1: O Inter fez um teste
3: com os nomes. E
2: vai ter jogo? Vai ter Grenal? Vai ter Grenal agora?
1: Não, era um Grenal sub-17?
3: Sub-20.
1: Sub-20. Isso. Foi feito um teste ali da arbitragem.
0: Com figuras da internet.
1: E saiu várias.
3: Era Elon Musk no VAR, Jojo Todinho de assistente. Assim, impressionante.
1: Não, é mais um. Eu acho que aí até foi um erro assim. Sim, não sei.
3: Desatenção.
1: Individual de alguém, né? Falta de atenção.
0: Mas
1: nesse momento do Inter, tudo pega mal, né? Tudo
3: pega mal. E o Inter tem as chapas, né, definidas para eleição. Do José Amarante, do Leonardo Aquino e do Roberto Melo, que são as três chapas. Não sei se vocês querem que eu dê todos os nomes aqui.
1: Nem tem tempo.
0: Destaque pro Leonardo Aquino, que botou Mano Chains. Comunidade Ninjitsu para ser.
3: E o Roberto Melo, o alemão da borracharia.
2: Cara,
0: que vai ser
2: doido. Que horror.
1: É isso aí. Até que parece. Antes do programa, nós olhávamos ali alguns nomes de candidatos que concorreram a deputado, né? E tem alguns com nomes assim.
0: O Gilberto da Beira do Rio.
1: E vai, e tanto os outros.
0: O Emerson da Ponte do Guaíba. Teve sempre umas coisas assim.
1: Tinha vários ali.
3: Eu confio mais no alemão da borracharia do que no Alessandro Barcelos.
0: A situação tá complicada. Só que eu fui procurar aqui. Emerson Cris. A gente esqueceu do Emerson Cris.
1: Emerson Cris.
0: Treinador do Chavante ano passado. Teve uma grande passagem pelo Chavante. Deixa saudades, né, Rocha?
1: Faz tempo que um treinador não deixa saudade. O Gilson ainda fez um bom trabalho no final do ano passado.
0: É verdade.
1: Então, mas faz tempo. Né? Treinador mesmo assim para marcar, só tem um nas últimas décadas.
0: Que aí como tem as iniciais, né?
1: E que para alguns não é bom lembrar. Não sei porquê, mas enfim, foi vencedor, pode discutir.
2: Não, mas eu acho, Caldenei, eu acho que o tempo tá liquidando muita gente, assim, muita gente tá voltando e dizendo.
1: Eu era feliz e não sabia,
2: né? Repensar.
1: Isso aí tem muitos exemplos. É verdade. Assim, hoje comemora e amanhã vai dizer, olha, eu era feliz e não sabia.
0: 11 horas, comunidade esportiva ficando por aqui, daqui a pouquinho Contraponto, no comando da Clarissa Rene. A gente volta amanhã, às 10 horas, aqui na Rádio com mais um Comunidade Esportiva. Bom dia a todos, uma boa semana e até amanhã. Tchau, tchau.

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3: Olá, bem-vindos ao Contraponto dessa segunda-feira, dia 5 de outubro. Agora são 11 horas mais 16 minutos. Falando aqui dos estúdios da Rádio Com Pelotas, eu, Clarissa Henning, acompanhada na técnica do Fábio Rosário, também na redação a Milena Cordeiro, mais cedo teve por aí o Caldenei Gomes, o Gustavo Oliveira e aqui ao meu lado, Léo Cardoso. Bom dia.
8: Bom dia, Clarissa. Bom dia, Fábio. Bom dia, Milena, que está na redação. Bom dia a todos os ouvintes nesta segunda-feira, não muito animada, né? Mas tem que trabalhar, tem que seguir aqui. De volta ao Contraponto. Rapidinho, minha estadia vai ser curta, acho que amanhã já volta o Andrezinho, né?
3: Isso, a princípio sim.
8: É, então hoje é só pra pegar a bomba dessa segunda-feira após o primeiro turno das eleições.
3: É, verdade. Bom, no programa de hoje, daqui a pouquinho mais, a gente vai falar com o professor Renato Della Vecchia, justamente sobre essas derivadas aí, né, dos resultados do primeiro turno das eleições gerais de 2026. Entendendo o impacto disso tudo aí para a esquerda, também para o campo progressista e o futuro dessas pautas para o país, né? Olha que Brasil aí se desenhou a partir do resultado das urnas nesse primeiro turno. Então, vamos falar com o professor daqui a pouquinho mais sobre esse assunto. Também os destaques das notícias de hoje. Agora são 11 horas mais 18 minutos. Vamos então com os destaques. Léo Cardoso.
8: Praças e canteiros passam por mutirão para retirar árvores derrubadas pelo vendaval. Limpeza alcança a Coronel Pedro Osório, o Parque Dom Antônio Zátera e a Avenida Duque de Caxias, Piratininho de Almeida e Saldanha Marinho aguardam serviço emergencial. Matrículas de 2027 no ensino público são feitas pela internet. Prazo para pré-escola, primeiro ano de fundamental e primeiro ano do ensino médio e EJA estadual vai até dia 6 de novembro. Resultado sai no dia 9 de dezembro. Lei Aldir Blanc destina R$1.384.000 a 46 projetos culturais. Inscrições seguem até o dia 21 de outubro pela plataforma Aqui Tem Cultura. Oficinas gratuitas explicam regras e documentação na quarta e na quinta-feira, dia 7 e 8 de outubro. Por fim, atendimento noturno na UBAE Fragete é estendido das 22 horas para meia-noite. Unidade da Rua 3, no Fragata, abre às 18 horas de segunda a sexta-feira, segundo a Secretaria Municipal de Saúde, Clarissa.
3: Muito bem, 11 horas mais 19 minutos. Gente, o Léo Cardoso agora, coitado, fica sobrecarregado, porque ele também apresentou o Edição da Manhã. E ele aqui no Contraponto apresenta o boletim do Edição da Manhã, trazendo as informações sobre as entrevistas, né, com quem eles conversaram de manhã, no nosso primeiro programa jornalístico da Rádio Com Pelotas, e também sobre os destaques das notícias nacionais. Léo Cardoso.
8: Então, trazendo, Clarissa, o destaque do Edição da Manhã desta segunda-feira, a gente conversou com o Jorge Branco, que participou ontem da transmissão aqui na rádio, da transmissão da Operação. Jorge Branco é cientista político e diretor do Instituto Novos Paradigmas, e a pauta foi o resultado do primeiro turno das eleições, que levou Flávio Bolsonaro, do PL, e Lula, atual presidente do Brasil, do PT, ao segundo turno, marcado para o dia 25 de outubro, com o candidato do PL à frente na votação. Além disso, o Partido Liberal também elegeu 19 senadores, a maior bancada da casa, e governadores nos 3 estados do sul do Brasil, o que marca uma vitória expressiva da extrema-direita nos diferentes poderes. Então, aí, destaque repercutindo o resultado do primeiro turno de ontem, né? Primeiro turno das eleições de 2026. E de destaque nacional, a gente tem aí os resultados desse primeiro turno. Não sei se a gente passa agora ou passa depois da previsão do tempo.
3: Acho que vamos para a previsão, né?
8: Vamos para a previsão do tempo para ver se tem alguma notícia boa dentre essas informações que a gente tem. Mas trazendo então a previsão do tempo desta segunda-feira, a temperatura do momento é de 19 graus e 3 décimos, umidade relativa do ar em 63%, sensação térmica também de 19,3. A temperatura mínima registrada nesta segunda-feira, segundo o Laboratório de Agrometeorologia da Embrapa, é de 9,7 graus às 5 horas e 50 minutos. A temperatura máxima foi de 19,7 às 10h51. Então a gente teve aí uma leve queda na temperatura na última meia hora aqui em Pelotas. Trazendo agora a previsão do tempo para essa segunda-feira. Segundo o Climatempo, a máxima é de 19 graus, sol com muitas nuvens durante o dia, período de céu nublado, noite com muitas nuvens, aí sem possibilidade de chuva nesta segunda-feira. Amanhã, terça-feira, dia 6 de outubro, mínima de 15, máxima de 20 graus, sol com muitas nuvens durante o dia e período de céu nublado, noite com muitas nuvens. Na quarta-feira, dia 7, mínima de 17 graus, máxima de 22, sol com muitas nuvens durante o dia e período de céu nublado, noite com muitas nuvens. Na quinta-feira, dia 8, mínima de 18 graus, máxima de 26. Aí vem temperatura mais próxima da primavera mesmo, né? Uma temperatura um pouquinho mais alta, sol com algumas nuvens durante o dia, chove rápido durante o dia e à noite. Na sexta, mínima de 16, máxima de 20 graus, sol com muitas nuvens, pancadas de chuva à tarde e à noite. Na quinta-feira aí a possibilidade de 12 milímetros de chuva, na sexta 6 milímetros. Então a gente tem aí uma previsão pelo menos até quarta-feira sem chuva, com temperaturas aí em volta de 20 graus. E aí na quinta sobe a temperatura e a gente tem aí a presença de chuva na quinta e na sexta-feira. Por enquanto hoje um dia bem de clima de primavera, né? Sol, não tá tão frio, temperatura aí por volta de 19 graus. Então um dia um pouco mais próximo da primavera. A gente tá aí há duas semanas já de primavera e não sentiu ainda muita mudança pro inverno, né? Teve alguns dias bem frio. Ontem tava frio, né? Ontem, pelo menos na vinda pra cá, na vinda e na volta eu também tava sentindo frio. Hoje, vindo trabalhar também um pouquinho, com a temperatura um pouquinho mais baixa. Mas aos poucos já vem se começando a perceber, a gente já pode perceber um pouquinho da temperatura da primavera. E tomara que seja só a temperatura, que a chuva não apareça, né? Essa semana, pelo menos, são 3 dias aí de tempo seco. Aí na quinta-feira a gente já sente um pouquinho de alguma precipitação aqui em Pelotas.
3: Muito bem, agora 11:24, a gente segue então com os destaques nacionais.
8: Trazendo aqui os resultados deste primeiro turno das eleições, né?
3: A gente tem matéria no site.
8: Também tem matéria no site? Já?
3: Tem, aqui está na segunda folha já, mas na página, né? Nós temos tanto do governo federal quanto do governo estado.
8: Então, trazendo aqui os resultados, e primeiro começando pelo governo federal, Clarissa. Ainda que Pelotas tenha colocado o presidente Luiz Inácio Lula da Silva como mais votado no primeiro turno, o Rio Grande do Sul e o Brasil caminharam no sentido contrário. O senador Flávio Bolsonaro venceu no estado com ampla vantagem e chega na frente ao segundo turno marcado para o dia 25 de outubro. No município, Lula fez 47,10% dos votos válidos contra 42,09% do adversário, segundo dados do Tribunal Superior Eleitoral. A vantagem local foi de 9.218 votos, 86.617 para o petista, 77.399 para o candidato do PL, com as 757 sessões da cidade totalizadas na votação de domingo. Os outros 10 concorrentes somaram 19.980 votos válidos em Pelotas, o equivalente a 10,82%, e mais que o dobro da distância entre os dois primeiros colocados. Augusto Cury, do Avante, teve 3,94%, Renan Santos, do Missão, fez 3,28%, e Ronaldo Caiado, do PSD, ficou com 2,95%. Os demais não chegaram a 0,5% cada. Outros 10.541 eleitores foram à urna e não escolheram ninguém. 5.350 votaram em branco, equivalente a 2,75%, e 2,67% anularam, equivalente a 5.191 eleitores. Entre os gaúchos, Flávio Bolsonaro recebeu 55,64% dos votos válidos e Lula 35,73%, uma diferença de 1 milhão e 270 mil votos. O desempenho do presidente em Pelotas ficou 11 pontos acima do registrado no conjunto do estado. A ordem dos demais candidatos se repete no Rio Grande do Sul, com percentuais menores. Cury fez 3,04%, Renan Santos 2,61%, seguido por Ronaldo Caiado. Brancos e nulos tiveram peso inferior ao verificado na cidade. A abstenção dos 244 mil eleitores aptos a votar em Pelotas, 50 mil não compareceram, uma abstenção de 20,46%, um número que equivale a mais de 5 vezes a diferença entre Lula e Flávio Bolsonaro no município. O comparecimento foi de 194 mil pessoas, ou 79,54% do eleitorado. O índice local ficou abaixo do estadual e do nacional. No Rio Grande do Sul, a ausência chegou a 21,35%. No país, a taxa foi de 21,08%. No Brasil, o candidato do PL teve pouco mais de 47% dos votos válidos e Lula pouco mais de 45%, em um total de 119,3 milhões de votos válidos. Como nenhum dos dois superou a metade, a decisão ficou para o segundo turno. brancos e nulos somaram quase 6 milhões de votos. Lula concorre ao lado do vice-presidente Geraldo Alckmin e busca o quarto mandato, o que faria dele o primeiro brasileiro a governar o país 4 vezes. Flávio Bolsonaro tem como vice o deputado federal Alfredo Gaspar, do PL de Alagoas, e, se eleito, assume a cadeira ocupada pelo pai Jair Bolsonaro entre 2019 e 2022. A posse do próximo presidente está marcada para o dia 5 de janeiro de 2027, Clarissa.
3: Muito bem, agora com informações aqui do estado, né? Pela primeira vez em 16 anos, o Rio Grande do Sul define o governador sem segundo turno. O deputado federal Luciano Zucco, do PL, foi eleito com 58,05% dos votos válidos, mas em Pelotas teve 47,12% contra 42,83% de Juliana Brizolara, PDT. Dados aqui de Pelotas, né, de novo, segundo o Tribunal Superior Eleitoral. A vice-governadora eleita na votação de ontem foi a deputada estadual Silvana Covatti, do PP. A última disputa pelo Palácio Piratini, resolvida na primeira rodada, tinha acontecido em 2010. Naquela eleição, o candidato Tarso Genro, do PT, foi eleito de forma direta ao atingir 54,35% dos votos válidos. Ele superou os candidatos José Fogaça, do PMDB, que teve 24,73%, e a Ieda Cruz, do PSDB, que terminou com 18,39%. Dessa vez, então, aqui em Pelotas, o Zucco recebeu 79.621 votos e a Juliana 72.363, uma distância de 4,29 pontos percentuais. No conjunto do estado, a vantagem passou de 26 pontos, quase 1 milhão e 600 mil votos de diferença no nível estadual, né? O desempenho da candidata do PDT em Pelotas ficou 11 pontos acima do resultado estadual. O vice-governador Gabriel Souza, do MDB, terminou em terceiro, com 7,27% na cidade e 8,43% no estado. Marcelo Maranata, do PSDB, fez 2,48% entre os pelotenses e 1,68% no estado. A eleição para governador, então, aqui em Pelotas, teve 12.530 votos em branco, 6,46%, e 12.468 nulos, 6,43%. Somados, são quase 25 mil votos, 24.998, mais que o triplo da diferença entre os dois primeiros colocados e mais que o dobro do registrado na votação para presidente aqui na cidade. No estado, os brancos foram 4,84% e os nulos 4,72%. Deixaram de votar quase 50 mil, né, aqui em Pelotas, como o Léo já tinha comentado, né, na primeira notícia aí. Natural de Alegrete, o Zucco é um militar de carreira formado pela Academia Militar das Agulhas Negras, a AMAN. Foi o deputado estadual mais votado no Rio Grande do Sul em 2018 e o federal mais votado em 2022. Na Câmara, ele presidiu a CPI do MST e liderou a oposição ao governo Lula. Concorreu como candidato Jair Bolsonaro no estado. Aliados ouvidos pelo Correio do Povo, Jornal de Porto Alegre, atribuem o resultado à aliança com o PP, que foi fechada em março, e atraiu Republicanos e Podemos, ambos partidos da base do governo Eduardo Leite, do PSD, e a uma campanha de comunicação que buscou apresentá-lo como perfil moderado. Levantamento do G1, o portal nacional, sobre as agendas dos principais candidatos, mostra uma campanha centrada na região metropolitana de Porto Alegre, com dificuldade para avançar no interior. O Rio Grande do Sul entrou no período eleitoral com uma das maiores taxas de indecisos do país, conforme pesquisa Quest, divulgada no final de agosto.
8: Agora a gente tem já o contato com o professor Renato Della Vecchia aqui com a gente.
3: Isso.
8: Está com a gente aqui o professor Renato Della Vecchia, que é professor da Universidade Federal do Rio Grande, participou da agenda com a gente aqui na transmissão de ontem sobre a apuração das eleições de 2026. Bom dia, professor Renato.
9: Bom dia.
3: Bom dia, Renato. Bem-vindo ao Contraponto. Renato, então, agora com mais calma, um pouco mais, algumas horas a mais, né? Para deixar sedimentar um pouco todo o resultado de ontem. Como é que tu avalia o Brasil que foi desenhado nas urnas, no resultado das urnas agora, desse primeiro turno?
9: Eu acho que esse processo é um processo que ele já vinha já há alguns anos, né? Vinha se aprofundando, e sempre existia quase que uma torcida para dizer, não, acho que agora vai mais ou menos estabilizar, acho que agora não vai piorar tanto, né? Principalmente a composição do Senado e do Congresso. Só que a crise política que a gente via, ela não estancou, ela vem se aprofundando. A crise do Supremo, ela acelerou esse processo. O Supremo, ele, de alguma forma, deu uma estancada lá no primeiro momento, quando começou a, né, punir a tentativa de golpe, mas na medida em que surge essa questão do MAS, envolvimento, que além de uma parcela importante do Congresso Nacional, mas envolvia também alguns membros do Judiciário, isso cria e fortalece aquele discurso da extrema-direita que tinha que mudar o Judiciário, que tinha que tirar algumas pessoas do Judiciário de forma seletiva, né, porque era exatamente focado aqueles que assumiram uma posição de tentar barrar o golpe e não os que tiveram, né, coniventes com esse processo. Mas isso, de alguma forma, ele ajudou essa crise a se avolumar. E a extrema-direita é quem consegue captar o sentimento de mudança, porque é muito difícil, já seria muito difícil para um governo Lula se apresentar como sendo a mudança, né? Porque ele eu acho que aí tem um erro de campanha central também, que não é dizer, olha, as condições em que se fez a política eram tais, isso permitiu que a gente só pudesse fazer tais e tais questões, mas nós podemos e temos que resistir e avançar. Isso é um tipo de discurso. Mas o discurso que não, nunca ninguém fez tanta, né, casa popular, nunca ninguém fez isso, ela significa, então, partir de um pressuposto que para a população está bom as condições de vida. É suficiente isso. E eu acho que só tentou arrumar isso, linha de campanha, no final. Agora, eu acho que não dá para explicar por um outro fator. Eu acho que é um conjunto de fatores que eles interagem com os outros. Primeiro, porque esse é um processo que ele é internacional, não está ocorrendo apenas no Brasil. Se fosse apenas no Brasil, poderia culpar, né, ações do governo, falta de ações do governo, problemas de campanha, etc. Mas não é. Esses movimentos, quando são globais, eles são, de certa forma, meio que avassaladores, num sentido ou no outro, né? E nós estamos vivendo um sentido de retrocesso no mundo. Quando tu explica um movimento de retrocesso do mundo, não dá para explicar também pelas condições apenas nacionais de um outro país. Elas são decorrentes de um modelo geral, um modelo, uma crise do sistema capitalista, uma incapacidade das respostas para a expectativa das pessoas como um todo. Bom, e aí é quem é que, né, consegue apresentar um futuro, né, para as pessoas, mesmo que possa estar desinformado, mesmo possa ter fake news, mesmo possa ser, isso não interessa, mas interessa do ponto de vista de que se consegue apresentar para as pessoas algum tipo de alternativa. Então isso é um fator, entender que é um processo internacional. Segundo, entender que, no caso brasileiro, existem alguns agravantes. Um dos agravantes do caso brasileiro é o sistema eleitoral. Ele é um sistema eleitoral muito particularizado, muito personalizado. Ele é um sistema eleitoral que joga a disputa interna dos partidos para dentro do momento eleitoral, e não antes. Então, se fosse um sistema de listas fechadas, onde os partidos definissem internamente, fizessem suas disputas e definissem os seus nomes prioritários e fosse unificado por uma disputa de projeto e partido, isso cria na população a visão de que ela precisa escolher um projeto e não uma pessoa. No caso do Brasil, isso não ocorre. As pessoas têm uma visão de que uma pessoa ou outra vai resolver, né, e ela vai ser eleitor de uma das pessoas, dos 500 e poucos deputados que vão ser eleitos. Portanto, isso não vai mudar nada, né, do ponto de vista da eleição individual de um ou de outro, mas gera uma disputa interna nos partidos, uma dificuldade de uma atuação de forma coletiva. Terceiro, nós temos também, aí eu acho que é uma mudança no eleitorado também, porque eu acho que nós temos um tipo de eleitorado não vou dizer que não tinha no passado, mas não se percebia certas coisas, como um próprio candidato a deputado confidenciou numa gravação que vazou depois, dizendo: não, o meu eleitorado é aquele que reza para pneu, que toma detergente, né? Está dizendo claramente: o meu eleitorado é imbecil, ele não consegue compreender o mundo, ele diz qualquer bobagem, ele não tem a mínima condição de entender o mundo real. Não é que ele não tenha conhecimento sobre política, ele não consegue entender qual é o mundo que ele vive. O mundo dele é um mundo da fantasia. E, por outro lado, tem um outro tipo de eleitorado que ele não tem nenhum pudor em defender irregularidades, violência, o que quer que seja. Porque não dá para acreditar que essa quantidade de pessoas que votou no Flávio Bolsonaro não sabia das rachadinhas, não sabia do envolvimento com as milícias, não sabia que ele defendeu um policial que matou uma criança de 5 anos, né? Não sabia de uma série de irregularidades, premiações a milicianos, que a mãe e a irmã do que foi acusado de envolvimento com o crime da Marielle trabalhava no gabinete dele, envolvimento com a questão do Banco Master, porque os áudios existiam, todo mundo, de alguma forma, né? Marginalmente algumas pessoas podem ter escutado isso, mas o combate ao PT, esquerda, comunismo, quem quer que seja, ele tem uma importância maior, portanto as questões éticas são secundarizadas. Então isso está presente no eleitorado, numa parcela importante do eleitorado. É como se houvesse um processo meio que de anestesia, né? Então esses fatores todos, que é a dificuldade de apresentar algo novo, um sistema partidário que ele não consegue pensar, planejar e organizar esses processos de disputa política para além das eleições e das candidaturas proporcionais, né? Todo o jogo do poder econômico, que eu não lembro uma eleição que foi tão pesada, porque quando se criou o sistema público de financiamento era para diminuir o peso do financiamento privado. Não só com o tempo foi aumentando consideravelmente esses recursos, porque a cada processo eleitoral o Congresso aumentava o montante de recursos públicos para os processos eleitorais, se criou o sistema das emendas parlamentares, que além de ser uma enorme fonte de corrupção, é uma enorme fonte de poder também para quem está, né, situado dentro desses espaços, e ainda tem um financiamento privado muito forte, que ele aparece de duas formas: aparece numa forma de doação direta, aparece de outra forma, que é a pressão, né, como o Luciano Hang, por exemplo, fez abertamente, gravou lá nos seus funcionários contra a aprovação do 6x1, contra votar em candidatos de esquerda, que isso é sempre houve também, mas através das big techs, né, que elas tiveram um papel também importante no sentido de controlar, limitar certos alcances, ampliar outros alcances, assim por diante. E uma crise, né, do judiciário, que ela potencializa isso tudo, e principalmente no momento onde o presidente, o vice-presidente ali do Supremo Tribunal Eleitoral, né, eram pessoas alinhadas ideologicamente, não faziam nenhuma questão de esconder ao Flávio, e barraram todas as, né, aquelas demandas que vinham da campanha Lula e aceitavam todas que vinham do Flávio Bolsonaro, gerando toda essa disputa dentro do judiciário. Então, digamos assim, é um conjunto de fatores que levou a um processo que a gente pode dizer hoje que o Estado brasileiro, quando falo Estado brasileiro, não estou falando o Executivo Nacional, mas estou falando como um todo, né, a estrutura do Estado brasileiro, Congresso, Câmara dos Deputados, Assembleias Legislativas, governos estaduais, governos municipais, parte do Judiciário, ele está hoje sob a influência direta dessa extrema-direita. Bom, outra questão é o que ela vai ter condições de fazer, já que muitas das demandas delas são inconstitucionais, mas que provavelmente eles vão ter força no Senado para poder, inclusive, mudar a Constituição. Mas isso depende também da reação, do que existe hoje, né, de possível de reação, e da sociedade organizada, que ela pode, de alguma forma, também, e deve, precisa ter um papel mais ativo nesse processo de disputa para tentar segurar algumas das conquistas, né, que vêm da Constituição de 88 e do processo de legal, né, institucional que a gente vive hoje.
3: Pois é, justamente pensando em todas as uma grande parte, né, das propostas aí que vem da extrema-direita, a gente pensa justamente nessa possibilidade de estarmos presenciando aí os últimos meses da Constituição Cidadã, Renato. Imagina que isso seja... Ele é mais possível ou é mais provável? A mudança da CEV.
9: Eu acho que está tudo em aberto. Eu acho que uma coisa que a gente tem que entender é o seguinte, que, primeiro, os processos políticos nunca são instantes. Nunca se vai chegar um momento que agora está consolidado, agora tá, as coisas estão tranquilas, não vai haver mais retrocesso, mas também nunca vai chegar ao ideal daqueles regimes totalitários que querem acabar com qualquer forma de expressão e contestação política. Tem situações que vão mostrar, por exemplo, que na Turquia tinha um determinado momento que o tipo de bigode, usar bigode ou não usar bigode, e ficar numa estação de parada de ônibus ou noutra estação de parada de ônibus, ela significava contestação. Nós vamos ter lá no plebiscito do Pinochet no Chile, né, que é um plebiscito de continuar ou não o regime sob uma ditadura militar muito violenta que tinha matado muita gente, era o sim ou não, né? Sim ou não eram as opções que as pessoas tinham para dizer que continuava ou não. E era comum as pessoas andar no Chile com o limpa-para-brisa ali, né, do carro, ligado em dias de sol. Ninguém podia proibir a pessoa de andar com um dia de sol ligado, mas ele era uma forma de dizer não numa condição de violência. Num momento em que escutar jazz, por exemplo, na União Soviética, no período stalinista mais duro da Guerra Fria, era uma forma de contestação, porque, de certa forma, né, é um tipo de cultura não soviética, vinda de fora. Então, sempre tem formas, né, sempre vai ter reação, porque não há unanimidade numa sociedade, não há como atender todos os interesses numa sociedade. Portanto, o que muda é as formas, as condições em que essa disputa política vai se dar, e isso exige que todas as pessoas que desejam ou precisam ou de alguma forma querem participar desse processo político, né? Claro que isso não inclui aquela pessoa que vai cuidar da sua vida e

0: né, com que o resultado desse jogo de forças, dessa equação, que vai definir o que vai ocorrer no futuro ou não.
1: Renato, pensando agora nessa campanha, essas 3 semanas que a gente tem até o segundo turno, você acredita numa mudança de postura da campanha do PT, principalmente de tentar uma forma mais agressiva para tentar recuperar esses votos e também ir atrás dos votos que acabaram não acontecendo, quem se absteve ou quem votou em branco ou nulo?
0: Bom, em primeiro lugar, eu acho que essa eleição ela é bem mais fácil de diferenciar projetos do que a anterior. A anterior tinha o governo estadual, às vezes as alianças eram confusas, às vezes tinha problemas nas coligações numa ou outra, muito candidato estadual, federal, também disputando esse processo político, e isso ficava uma coisa meio nebulosa. Eu acho que agora fica mais fácil de definir com mais precisão qual é a diferença de um projeto e outro. Isso é um fator, né? O segundo fator é que eu acho que não é o grau de radicalidade ou de ser mais agressivo ou não que vai definir esse processo, mas de ser mais elucidativo, de ser mais didático para a população. O que que é a diferença de um projeto para outro, para além daquilo que foram, né, conquistas de governos anteriores? Porque as pessoas, elas hoje estão preocupadas, bom, e o futuro, para mim, qual vai ser? É isso que ela precisa focar. E eu acredito que a campanha já percebeu isso. Deu para entender, eu acho que, inclusive, na fala do Alckmin ontem à noite, uma sinalização um pouco nesse sentido, né? Então, eu acho que as condições, elas são possíveis de reverter. É difícil, né? A tendência, mas não é impossível. Por quê? Porque eu acho que aquele eleitorado que naturalmente iria para o Flávio, ele boa parte migrou já no primeiro turno, nessa expectativa dele ganhar no primeiro. Tanto o Caiado, né, como o candidato, o Renan, publicamente já disseram que eles não vão fazer acordo com o Flávio. Não devem fazer acordo também com o PT, mas eles estão estabelecendo, eles não estão dizendo sobre posse nenhuma, nós fazemos qualquer tipo, votaria ou apoiaria o Lula, estão dizendo no Flávio. Tá? Então, isso por si só, ele é um elemento que faz uma indicação para a sua base. Tá? Então, não é tão tranquilo que essa base vá migrar. Qual é a base que migraria com facilidade? A do Zema, mas que já migrou. Tá? A do Zema foi a que mais definhou no processo eleitoral. E a do Cury, que também eu não deu nenhum depoimento assim que fosse exatamente para um outro lado, mas eu acho que é uma base que se divide. Além disso, tem os indecisos, que uma parcela delas pode votar, ou seja, sai daquela confusão que não conseguia entender muito bem o que estava em jogo e entra. Agora, a compra do voto, as fake news, a dificuldade de fazer campanha, a violência nesses próximos dias, ela tem de ser um elemento presente. Então, o que eu quero dizer em síntese é que espaço para mudar tem. E já teve eleição, como por exemplo a do Alckmin. O Alckmin é um candidato que no segundo turno teve menos voto que no primeiro turno. Não só ele não ampliou, como ele diminuiu sua votação quando ele concorreu no segundo turno com o Lula. Então, isso não é algo que não possa ocorrer. Mas isso vai depender de acerto de campanha, isso vai depender de capacidade de mobilização, isso vai depender de uma série de questões, né? Mas eu acho que a verdade é isso. Só que, isso também é importante perceber, é que independente se o Lula ganhar ou não, as condições de governabilidade também serão muito difíceis. O que também remete ao mesmo debate anterior. Você tem ou tem uma sociedade que se organiza e dá sustentação, ou vai ficar muito refém, principalmente do Senado, mas também do Congresso, que está colocado aí.
2: Pois é, Renato, a gente acompanhando aí a avaliação, né, das pessoas, das redes sociais, a gente vê uma galera cobrando muito, botando na conta, né, essa maior votação do Flávio, na conta do pobre de direita,

0: entre aspas, e, por outro lado, uma galera botando na conta das forças do campo progressista, uma maneira em que elas não conseguiram compor, né, e planejar e projetar o futuro. Como é que tu vê esses dois lados? Por um lado, esse comportamento que se chama de pop de direita, e por outro, o comportamento do próprio campo progressista.
1: Eu acho que essa questão pop de direita não resolve nada. Ela não interage com esse público. Ela simplesmente afasta esse público.
0: Por quê?
1: Ele não tem capacidade, porque tu tá, de certa forma, já rotulando. Não está trabalhando com a condição de vida das pessoas que estão em uma situação de miserabilidade, que não acreditam na política, que acham que tudo é sacanagem, já que tudo é a mesma coisa, quem me der alguma coisa eu voto neles. Como é que tu muda essa condição? Eu me lembro de uma condição de um trabalho de conclusão de curso, do curso de comunicação, que tinha dois responsáveis pela campanha que foram entrevistados, e eu estava na banca. E um deles, né, que estava fazendo a campanha de um candidato a prefeito que não foi reeleito, dizendo o seguinte: olha, nós não erramos em nada a campanha foi muito bem elaborada. Ela trouxe questões novas que nunca tinham sido usadas na campanha, só que a população não conseguiu compreender. Ou seja, se o problema é a população e não a comunicação, então só tem uma solução, que é substituir a população, né? Se o problema não é a comunicação, não tem outra saída a não ser substituir a população. E isso não existe. Ou seja, esse é o mundo real que a gente vive, e é sobre esse mundo real que a gente tem que incidir, discutir, participar e tentar transformar, né? Então, não vou dizer que não exista dentro do setor, de uma parcela importante da população, uma dificuldade de percepção do mundo, das relações, quem significa o quê, ou até simplesmente relevar questões éticas, porque o mundo deles não é muito diferente. Estão no meio do narcotráfico, estão no meio de uma situação de violência a todo momento, eles estão, de certa forma, sendo tutelados por milícias, né? Ou seja, o mundo deles é aquele ali. Isso aí é naturalizado como sendo parte do mundo real. Então, mas não adianta culpá-los por isso. Não vai resolver nada culpá-los por isso. E não reconhecer erros de campanha, não reconhecer os limites da forma de organização da esquerda, também não vai resolver nada, porque não vai mudar nada para o futuro. Então, ou a gente, né? Claro que é muito fácil a gente analisar depois que as coisas ocorreram, né? É muito difícil saber com antecedência, ter uma previsibilidade que aquilo lá pode ou não ocorrer. Então, tipo assim, se um candidato fosse esse ou aquele, não chegaríamos nessa condição. Né? Bom, não é o problema do candidato. Nós colocamos ótimos candidatos, a esquerda colocou ótimos candidatos em diversos postos para disputar o Senado, o governo dos estados. É uma onda, né? É uma onda conservadora, é uma onda que tem medo da esquerda, é uma onda que ela relativiza muito essa questão da violência e corrupção na escolha do voto. E ela, efetivamente, ela ganhou muito espaço, e a questão é a disputa ideológica com essas concepções. Se nós não mudarmos da base da sociedade essas concepções, não adianta tentar construir ou achar um candidato maravilhoso para as próximas eleições, porque a política não se faz com pessoas, se faz com projetos e com capacidade de mobilização desses projetos.
2: Renato, o senhor falou sobre as eleições para o Senado e, já entrando nessa situação que foi as eleições para o Congresso Nacional, a gente teve aí o Senado com um terço do Senado já é cadeira do PL, e na Câmara dos Deputados são 121 cadeiras para o PL, sem contar os outros partidos de direita. Cenário, no caso de uma eleição do Flávio Bolsonaro, é preocupante, porque ele vai ter esse poder todo nas mãos, né?
1: Sim, eu diria que qualquer dos casos ele é preocupante. O governo Lula seria uma peça de resistência dentro desse jogo de xadrez institucional. Mas ele vai ficar muito amarrado a esse limite. É importante, porque ele ajuda a equilibrar um pouco o jogo, mas ele vai ter que negociar né, todas as grandes questões com esse Congresso que está aí, com esse Senado que está aí. Né, e, portanto, ele vai depender do apoio da sociedade, da população, em cima de bandeiras que mobilizem, que, né, façam com que ele tenha uma força que vá além da definição dos partidos, se os partidos de alguma forma fiquem constrangidos a não aprovar ou não uma situação. Eu acho, por exemplo, que a questão do 6x1, né, que foi jogado para agora, para amanhã, para princípio, né, eu acho que não vai ocorrer isso, mas foi, o princípio foi jogado para amanhã, ela foi jogada numa lógica de, bom, vamos deixar passar as eleições, vamos ver quem é que está reeleito, quem não está reeleito. Quem está reeleito vai ter 4 anos para explicar por que votou nisso, portanto não vai ter nenhum problema de votar contra. Né? Quem não está reeleito, desde que também fique de bem, numa boa condição com quem ele financiou ou que ele pretende que ele financie no futuro, já que o eleitorado não lhe deu, né, os votos, ele também pode fazer isso. O Alcolumbre vai pensar no futuro e nas alianças do futuro e não na composição atual. Então eu acho muito difícil que seja aprovado, e essas questões elas, né, e aí a extrema-direita tem a habilidade de jogar essas questões para cima da esquerda. Você viu? A esquerda prometeu que não entregou para vocês. Claro, não entregou porque eles não vão aprovar. Mas na hora de chegar nas pessoas, é essa a mensagem que chega. Então, aí tem um problema de comunicação muito sério, que não necessariamente é um problema de comunicação por não
0: A gente
1: não se dá conta, né? Porque a informação no Brasil, no mundo hoje, ela é altamente concentrada, muito mais que no passado. Diferente de quando surgiu lá no início da internet, que eu me lembro que a discussão era que isso ia democratizar a comunicação, porque todo mundo teria as mesmas condições de disputa, né? E eu dizia, olha, mas isso aí vai contra uma lógica que é quem tem, possui os meios materiais de reprodução da sociedade, também possui os meios de controle ideológico da sociedade. E é exatamente isso que com o tempo se consolidou, né? Ou seja, aquilo que parecia um processo mais ou menos horizontal no primeiro momento, ela se tornou um instrumento muito poderoso, que derruba governos, que estabelece maiorias, né? Que cria crenças, por exemplo, em situações absurdas, como a vacina não é eficaz e é perigosa. Ou seja, tudo isso passou por dentro desses espaços, e sem esses espaços não teria força para se consolidar tão forte na sociedade.
0: Renato, pensando aí nos desafios do próximo governo também, que um aumento de combustível que está aí no nosso cenário, né? Também um aumento no preço dos alimentos. A gente está passando por um El Niño complicado, já aponta essa questão de enchente não, mas água, muita água agora, depois seca. Um verão de seca. Como é que tu vê esses desafios para quem sentar na cadeira de presidente? Como é que esse público que está votando agora é que vai receber esses desafios, né? Queria entender um pouco em que conta esses aumentos vão parar.
1: Tua fala.
0: Tá me ouvindo?
1: Agora sim, mas tem um delay aí.
0: Tem um delay, sim.
2: Tem um delay,
0: sim.
1: Não, eu acho que são questões que estão colocadas, que elas tendem a se aprofundar em qualquer governo. Porque a crise institucional, ela gera crise econômica. A instabilidade gera crise econômica. O mundo está vivendo momentos conturbados, momentos de guerras. Nós temos uma eleição nos Estados Unidos que não se sabe o resultado, mas muito provavelmente vai haver uma manipulação. Não porque eu acho na minha cabeça, porque é uma teoria da conspiração, mas porque o Trump reafirmou semana passada que ele está ansioso esperando as eleições para poder dar assinar os cheques daquelas pessoas, adultos, né? Que se o partido dele tiver maioria para entregar os $5,000 por pessoa. Então, isso por si só já é uma profunda interferência no processo eleitoral, sem que as instituições norte-americanas consigam reagir a esse processo. Então, isso que está acontecendo no Brasil, ele é um processo globalizado. E é isso que a humanidade vai ter que enfrentar como desafio no futuro. Há um tempo atrás, eu poderia dizer o seguinte: olha, o novo presidente vai ter que fazer, buscar construir um pacto entre as instituições, né, entre representantes da sociedade civil, para dar conta de alguns problemas estruturais. Não existe espaço para esse pacto. Ou seja, é uma lógica de eliminação. O Zucco fez uma declaração ontem, eu não vi, mas vi um comentário, né, que ele ia botar na cadeia parece que usou a expressão barbudo. Né? Ou seja, como é que um candidato governador eleito usa isso nesse contexto, né, se ele não está sinalizando uma lógica de exclusão de todos os que pensam diferente? Então, assim, a sociedade brasileira fez uma opção. E ela vai ter que assumir os custos dessa opção. Eu me lembro que era muito difícil, há 20 anos atrás, encontrar alguma pessoa que se propusesse para um programa, um debate de rádio, por exemplo, dia 31 de março, para fazer a defesa do período militar. Todo mundo tinha uma certa vergonha depois do que ocorreu, né? Essa vergonha acabou. Muitas pessoas têm orgulho de usar camiseta do Ustra, acusado de 50 assassinatos, formalmente responsabilizado pela justiça brasileira, e as pessoas têm orgulho disso. Então, não é mais vergonhoso defender essas teses, ao contrário, são teses que ela tem repercussão na sociedade. Mas isso vai passar, não existe processo histórico que ele se mantenha. Sempre há processos de, né, de disputa, que esses processos eles vão de alguma forma serem revertidos. A questão toda é que se as condições dessa reversão vão ser melhores ou piores, vão ser mais rápidas ou mais longas, mais sofridas ou menos sofridas. Mas isso coloca uma responsabilidade, né, para todas as pessoas que têm compromisso com a democracia, e aí não é só esquerda ou não esquerda, é compromisso com a democracia, de, né, manter vivo e, de certa forma, ativo politicamente os espaços da sociedade civil e as disputas de valores, né, que estão em jogo na nossa sociedade.
0: Renato, pensando aí no que o pessoal comentou ontem, né, que a votação, nos locais de votação, não tinha gente, vamos dizer assim, com as camisetas do Brasil, uma coisa engajada, um voto engajado na extrema-direita, como a gente viu nas eleições com Jair Bolsonaro, dessa vez não houve, que foi um voto, não, talvez não envergonhado, mas pelo menos não engajado, vamos colocar dessa maneira, né? Se, claro, não sei se o segundo turno vai seguir assim ou não, mas pensando nessa disposição, não engajada, e pensando que o início do governo Flávio Bolsonaro, se viesse concretizar realmente, provavelmente vai demarcar a volta do Eduardo Bolsonaro, todo mundo falando aí que é possível que ele assuma como chanceler, inclusive, né? A soltura do Jair Bolsonaro também. Todas as ameaças que a gente vive com relação ao PIX e às terras raras, a partir da visão dos Estados Unidos, como é que a gente pode esperar que essas pessoas que a gente acho que não tem muito como saber se eles são vira-latistas, né? Eu acho que é muito mais do que isso. Há uma composição, um complexo de causas, vamos dizer assim, que desenham essa votação. Então, como é que tu acha que as pessoas vão reagir a todas esses fatos que a gente vê que vão acontecer? Eles estão no horizonte, né? Dificilmente essas coisas não acontecem a partir da posse do Flávio Bolsonaro.
1: Eu acho que o fato das pessoas não se identificarem, ela mostra aquilo que eu comentei inicialmente, que existe uma grande quantidade, um grande percentual de pessoas que sabem o que o Flávio significa, sabe da sua vinculação com as milícias, sabe, mas estão constrangidos de assumir isso. Portanto, eles votam quietos. Né? Ou, no máximo, eles ficam, os que se manifestam, ficam numa manifestação mais geral. Ah, não, mas o Lula fez isso, o Lula... Lembrando, às vezes, questões muito pequenas, né? Mas transformando aquilo num grande problema pelo qual eu não posso votar, porque ele falou, se expressou mal lá numa fala ou situação similar. Então, isso mostra que as pessoas têm esse entendimento, né? Se não todas, uma parcela considerável. E segundo, essas pessoas não têm nenhum prurido de entregar as nossas riquezas para outro país. Ao contrário, esse projeto não é de agora. Em 1945, quando a UDN surgiu, a caracterização que a UDN teve, a União Democrática Nacional, que era a oposição ao getulismo, e claro que o getulismo tinha problemas seríssimos, né, também ter sido imposto uma ditadura, mas ele tinha um discurso um pouco mais nacionalista, né, ao menos assumiu no segundo momento do governo dele esse discurso mais nacionalista. E ali a lógica de que, bom, já que nós somos aliados dos Estados Unidos na Segunda Guerra Mundial, os Estados Unidos são nossos aliados naturais, nós não temos capital, não temos tecnologia, vamos fazer aliança com o capital, né, norte-americano, e isso vai nos permitir que a gente alavanque a nossa economia. O próprio Luiz Carlos Prestes, líder do Partido Comunista, ele sai da cadeia do Prestes, foi preso, aliás, foi preso pelo Getúlio, e sai para apoiar o Getúlio, no movimento comunista. E aí, quando é perguntado para ele, eu assisti essa resposta que ele deu aqui em Pelotas, numa vinda dele, tá, o que que explicava, por que que ele sai da cadeia e vai apoiar o Prestes, ele diz, responde assim, olha, eu, mais do que ninguém, sabia quem era o Getúlio e do que ele era capaz. É porque toda a direção do Partido Comunista tinha sido presa com ele, praticamente. Deportou a Olga, a mulher dele, que foi para os campos nazistas, né? Mas ele disse o seguinte, mas eu não podia definir essas questões pela minha vontade. Tinha uma candidatura claramente vinculada aos interesses norte-americanos que nós precisávamos combater, que era da UDN. E esse projeto nunca morreu. Esse projeto teve por trás de 64, teve por trás de diversos outros momentos da nossa história, né? E uma parcela importante da sociedade, acho que é por aí. Acho que isso não tem problema. Então, eu acho que essa questão das entregas, que não é de agora, ela vem há muito tempo, a gente criou uma dependência, né, muito grande. Em certa medida, algumas questões precisam mesmo ser negociadas, né, porque nenhum país consegue viver de forma isolada, mas a questão da autonomia para algumas pessoas não é interessante. Interessante é o que que eles ganham junto com esses projetos. E aí tem um elemento presente nessa discussão toda, que é a quantidade, que eu, né, eu não lembro, né, de algo similar a isso em algum momento da nossa história, daquele período que eu acompanhei, de deputados, de senadores, de membros do judiciário, de governadores, de ministros, secretários, prefeitos envolvidos em atos de corrupção que a toda semana estão sendo denunciados e processados. Na continuidade das coisas como elas estavam, muita gente ia para a cadeia, né? A única forma de barrar também é, de certa forma, controlar esses processos de investigação, tanto na AGU, na Polícia Federal, como também nos órgãos de justiça, né? E é isso que está em andamento. Tem dois processos paralelos. Um processo que é disputa ideológica, e aí tem os setores fascistas, né, que defendem essas concepções, e às vezes há conflitos, inclusive, porque alguns são mais ideológicos nessa posição e combatem questões, né, que têm vínculos com corrupção, e a maioria mistura os dois, ou seja, é um bom negócio ao mesmo tempo, né, e outros são pessoas que têm bons negócios e por isso eles adotam o discurso que for conveniente naquele momento. Então, esse é o processo que está ocorrendo no Brasil, e qualquer pessoa que juntar os fatos e chega a essa conclusão. Agora, concordar publicamente com essa conclusão e aceitar que é isso é outra história, mas não dá para dizer que esses elementos não estão colocados na mesa.
0: Renato, tem um comentário aqui engraçado que... A gente tem vários comentários de 22 e Flávio, né? Alguns a gente teve que apagar, porque eram declaradamente discursos de ódio. Mas tem um que está falando, o Rodrigo, o Guilherme, eles dizem assim, estão entregando para o comunismo da China. Aí vem falar em entregar para os Estados Unidos. Tenham vergonha dessa cegueira. E aí eu queria te perguntar, dá para fazer uma equivalência entre as políticas e negócios que se faz com a China e as perspectivas dos Estados Unidos sobre as riquezas do país?
1: Olha, quem mais negocia com a China hoje é os Estados Unidos. Os Estados Unidos e a China têm um número muito grande de negociações, inclusive... A todo momento, o Trump faz os encontros com chinês. Nenhum país no mundo ele vive isolado. Todos os países têm relações de negociação. E a grande questão é, Estados Unidos e China sabem disso e fazem negócios entre si, embora disputem entre si. Cabe aos demais países que não estão nessa condição fazer uma escolha, ou negociar com os dois de forma alternada, quando um bloqueia, eu aumento as negociações com o outro, ou eu simplesmente veto, por questões ideológicas, a negociação com um lado e negocio com o outro. Me parece muito pouco inteligente, seja do lado de alguém querer só negociar com a China e não com os Estados Unidos, seja alguém querer negociar só com os Estados Unidos e não com a China. Porque são as duas grandes potências do mundo, né? E não dá para a gente ignorar que boa parte do que é produzido no mundo depende desses dois países. Então, o que eu defendo é que haja uma relação de equilíbrio, uma relação de autonomia, vendo o que é positivo para um e para outro e como negociar. O que os Estados Unidos e a China fazem, né? Eu acho que Estados Unidos e China não são países que colocam as questões ideológicas acima dos seus negócios. E acho que os governos brasileiros não têm que colocar as questões ideológicas acima dos interesses econômicos nacionais.
0: Renato, então, para concluir agora a entrevista, agora já são 12:13, tu acredita que é possível reverter o resultado do primeiro turno no segundo?
1: Não, possível é. Que as condições são difíceis, se tornaram mais difíceis para o Lula, se tornaram. Mas, como eu te falei, o segundo turno ele zera esse jogo. Eu não sei se vai haver debate. Acho muito difícil que o Flávio Bolsonaro queira se expor num debate. Ele não tem nada a perder, a ganhar se expor num debate, né? Mas, se houver debate, e mesmo que não haja debate, eu acho que fica mais... É fácil de fazer esse debate do que significa um e outro. Agora, isso não quer dizer que, se tornando mais evidente o que um defende e outro defende, que a sociedade brasileira não faça opção, mesmo assim, né, pelo que significa o discurso, que é o discurso de ódio, porque esse discurso de ódio está colocado não por mim, está colocado na boca dessas pessoas que estão efetivamente assumindo essa condição. Não é um processo que eu estou deduzindo, achando que é, ou eu, quem quer que seja. São dados da realidade. Então, ou a gente trabalha com os dados da realidade, ou a gente trabalha com a nossa vontade. E isso significa para qualquer pessoa, seja se coloca à esquerda ou à direita do espectro político, né, ela precisa trabalhar com os dados da realidade. Os dados da realidade mostram erros de um campo, né, e acertos, né, de um outro campo. E uma coisa é analisar se a campanha foi bem feita, se ela conseguiu se comunicar ou não se conseguiu se comunicar, e outra coisa é concordar com o conteúdo dessa comunicação.
0: Tá certo. Então tá, Renato Della Vecchia, a gente agradece muito a tua presença aqui no Contraponto. E vamos, seguimos conversando aí até o final dessa... do segundo turno. Obrigada.
1: Eu que agradeço o convite de vocês.
0: Obrigada, Renato.
3: Sim, obrigado.
0: A gente conversou com o professor Renato Della Vecchia, ele que é cientista político, professor da Universidade Federal do Rio Grande, a FURG. Com ele falamos, então, sobre os efeitos aí desse resultado do primeiro turno, das eleições gerais, especificamente eleições à presidência agora de 2026. Meio-dia mais 16 minutos. Vamos fazer um intervalo rapidinho só para nos organizarmos aqui. Já voltamos com o Contraponto. Um minutinho só.
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0: voltamos. Então, contraponto dessa segunda-feira, dia 5 de outubro, agora meio-dia, mais 20 minutos. Famílias de Pelotas que precisam de vaga na pré-escola, no primeiro ano do ensino fundamental, no primeiro ano do ensino médio ou no EJA estadual, no próximo ano letivo, tem até o dia 6 de novembro para fazer a inscrição. Pedido vale para as redes municipal e estadual e é feito pelo site escola.rs.gov.br/matrículas, segundo nota da prefeitura. Quem já estuda e quer mudar de colégio também, segue outro calendário com solicitações a partir de dezembro. Até 6 de novembro, então, são as inscrições pelo site para quem vai ingressar. A partir de 9 de dezembro é a divulgação do resultado no mesmo endereço. E de 9 a 18 de dezembro, efetivação da matrícula na unidade designada. O calendário das transferências vale para estudantes do ensino ao nono ano do fundamental e do segundo e terceiro anos do médio. De 13 de dezembro a 6 de janeiro, pedidos pelo site. De dia 18 de janeiro, o resultado final. De 18 a 22 de janeiro, a efetivação na rede estadual. E de 3 a 13 de fevereiro, a efetivação na rede municipal. Então, atenção que as matrículas já estão abertas, né? Começou o prazo agora, no final da semana passada.
1: Educação, saúde, agentes de transporte e trânsito e quadro geral são as quatro frentes do concurso público que a Prefeitura de Pelotas prepara. Cada um terá edital próprio e a seleção soma 66 cargos de nível fundamental, médio e superior, com meta de aplicação das provas em dezembro, segundo a Secretaria de Recursos Humanos. O calendário foi esboçado na semana passada, na primeira reunião de trabalho entre a Secretaria de Recursos Humanos e a Legale, empresa contratada em setembro para organizar o certame. As datas da publicação dos editais, o número de vagas e os salários não foram divulgados. A titular da secretaria, Carla Cassais, pediu à empresa o máximo de celeridade. Ela argumenta que o município precisa de pessoal para serviços essenciais e aponta infraestrutura e zeladoria entre as demandas mais urgentes. De acordo com a secretaria, a cidade não realiza concurso público desde 2019. Ela afirma que a gestão trabalha para efetivar as provas já em dezembro, Clarissa.
0: E a lista do RS Qualificação Recomeçar já está online, a lista de classificados para os 17 cursos do programa RS Qualificação Recomeçar em Pelotas, já está disponível para consulta e os selecionados têm até a sexta-feira agora para fazer matrícula. Isso diretamente nas instituições de ensino. As aulas começam no dia 13 de outubro. A relação foi divulgada no sábado pela Prefeitura por meio da Secretaria de Desenvolvimento, Empreendedorismo e Inovação e pode ser acessado. Link divulgado pelo site da Prefeitura e também nessa matéria divulgada no site da Rádio Com Pelotas, radiocom.org.br. Os cursos no Senai, Eletricidade Automotiva de Veículos Leves, Mecânica Automotiva, Revisão Veicular, Montagem e Desmontagem de Conjuntos Mecânicos, Instalação e Manutenção de Ar-Condicionado, Split Convencional e Inverter, também técnico de manutenção e mecânica industrial, eletricidade predial, construção e alvenaria, manutenção predial, assentamento de placas cerâmicas. No SENAC, técnicas do serviço de camareira em meios de hospedagem, técnicas básicas de confeitaria, informática básica e técnicas básicas de panificação. E no SESC SENAT, operador de drone, almoxarifado, formação de frentista abastecedor, condutores de veículos de transporte de cargas indivisíveis. O RS Qualificar Recomeçar é uma qualificação, Recomeçar é uma iniciativa do governo do estado voltada à retomada socioeconômica das cidades afetadas pela enchente de 2024 por meio de qualificação e capacitação profissional. Segundo a prefeitura, as formações oferecidas aqui na cidade contemplam áreas com alta demanda no mercado de trabalho.
1: O atendimento noturno na unidade básica de atendimento imediato do Fragete, no bairro Fragata, deixa de encerrar às 22 horas e passa a ir até à meia-noite. A UBAI fica na rua 3, número 81, e funciona de segunda a sexta-feira a partir das 18 horas, segundo a Secretaria Municipal de Saúde. De acordo com a Secretaria, a ampliação de 2 horas busca facilitar o acesso da população e evitar sobrecargas. Então, só para a gente recapitular, agora o Bai Fragete começa a encerrar as suas atividades até a meia-noite. Antes era até as 22 horas, então tem aí mais 2 horas para atendimento da população, Clarissa.
0: E os 30 cruzamentos de Pelotas que ficaram sem sinalização luminosa depois do temporal, né, estão com semáforos funcionando de novo. A STT, a Secretaria de Transporte e Trânsito, concluiu os consertos, mas alguns equipamentos seguem tortos pela força do vento e ainda devem passar por revisão. Os últimos pontos a voltar a operar foram os da Rua Marechal Deodoro com a Voluntários da Pátria no centro e da Avenida Brasil com a Rua 7 de Abril no Simões Lopes, liberados na última sexta-feira. Dos 130 cruzamentos com semáforo na cidade, 30 deixaram de funcionar com a tempestade. Vários aparelhos precisaram ser retirados das ruas para reparo em bancada, segundo a STT. O levantamento da secretaria aponta os seguintes danos: 4 controladoras, 5 módulos de potência, 4 conjuntos veiculares, 4 conjuntos de pedestre, 5 suportes aéreos e 1.300 metros de cabo. Além dos estragos da chuva e do vento, a pasta registrou na semana passada um ato de vandalismo no prolongamento da Avenida Bento Gonçalves, próximo ao SESI. Foram danificadas as botoeiras, os botões instalados no poste para que o pedestre solicite a abertura do sinal e atravesse a faixa com segurança.
1: Seguindo ainda sobre a questão da parte de iluminação e também dos efeitos da tempestade da semana retrasada, Pelotas tem mais de 350 pontos de iluminação pública avariados pela tempestade e o conserto não depende apenas do município. De acordo com a prefeitura, o trabalho é feito em parceria com a Equatorial, que está substituindo os postes onde são fixados os braços de luz. A Secretaria de Serviços Urbanos e Infraestrutura segue fazendo os reparos sem prazo informado para a conclusão. A estimativa consta em balanço divulgado na sexta-feira, dia 2, sexta-feira passada, sobre a recuperação da cidade depois do temporal de setembro. O documento lista outras pendências e os serviços que já foram restabelecidos. A Secretaria de Habitação e Regularização Fundiária emitiu 165 laudos de casas interditadas ou destruídas e informa que não disponibiliza materiais nem mão de obra para reconstruí-las por se tratar de uma demanda nova e sem programa específico. As visitas técnicas continuam. Concluído o levantamento, a Secretaria de Regularização Fundiária vai elaborar um plano de trabalho e enviá-lo à Defesa Civil Nacional, que analisa o documento e o encaminha ao Ministério das Cidades para enquadramento em programas habitacionais. Quem teve dano estrutural em casa e não recebeu os técnicos deve agendar pela Defesa Civil do município. A Secretaria Municipal de Proteção e Defesa Civil distribuiu telhas em 4 frentes de trabalho. Para entrar no cadastro, é preciso enviar o nome completo, CPF e endereço pelo WhatsApp 53 997 007575. Então, o WhatsApp da Secretaria de Defesa Civil 53 997 007575. Das 94 unidades da rede municipal de ensino, 92 retomaram as aulas. As escolas Ferreira Viana e Balbino Mascarinhas permanecem fechadas por danos estruturais graves e passam por manutenção provisória. As vias foram desobstruídas e o recolhimento de entulhos terminou no Simões Lopes e no Navegantes, bairros mais afetados pelo temporal. Na semana passada, os mutirões recomeçaram nesses locais para retirar móveis descartados das ruas e o serviço chegou a praças e canteiros. A operação envolveu 450 pessoas, entre servidores, funcionários de empresa terceirizada e mão de obra prisional. As 5 estações de tratamento operam normalmente e o abastecimento já foi restabelecido em toda a cidade. Todas as unidades básicas de saúde retomaram o atendimento e o Bai Fragete está com atendimento estendido. os 30 cruzamentos com semáforos danificados foram consertados e as 15 pessoas acolhidas na casa de passagem retornaram para casa e a Secretaria de Assistência Social acompanha famílias em situação de extrema vulnerabilidade. E a arrecadação continua para sobre a campanha do agasalho, a arrecadação continua para tentar garantir um estoque mínimo, segundo a Prefeitura. São 24 pontos de coleta aí até o final de outubro, Clarissa.
0: Muito bem, agora 12:30 em ponto. A gente vai encerrando então o programa de hoje. Voltamos amanhã, a partir das 11 horas da manhã, aqui na 104.5 FM e também nas redes sociais da Rádio Com Pelotas, no Facebook e no YouTube. Agradecemos a companhia de todos, então. Uma boa segunda-feira, um bom início de semana e até amanhã.
1: Tchau, tchau.
2: Meio-dia e 30 minutos.

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0: 13:17.
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2: 13 horas e 45 minutos.

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8: Quinze horas e nove minutos.
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0: queria apresentar uma música de autoria de Dé, Bebel e Cazuza, chamada Eu Preciso Dizer Que Eu Te Amo. Bebel vai começar a cantar agora. Por favor, não faça barulho no ambiente. Muito obrigado.
1: Maestro.
0: Maestro Dé. Vai, sapo. Vai.

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7: Muito boa tarde, amigos ouvintes. Estamos chegando aqui no prefixo da cidadania 104.5 FM Rádio Com para a apresentação do programa Nativismo Sem Fronteiras, destacando os cantadores da Pátria Pampa, músicos, poetas e intérpretes que valorizam as nossas raízes culturais. 5 de outubro de 2026, 18 horas e 2 minutos. A temperatura 17 graus, umidade relativa do ar 74% e a sensação térmica também é de 17 graus. Uma indicação do Laboratório de Agrometeorologia da Embrapa. Saudamos os prezados amigos e amigas conosco na audiência, parceria desse encontro com a música nativista até às 19 horas. Um grande abraço, um ótimo final de tarde. Saúde, fé, esperança, sempre. O WhatsApp do programa 991870505. Vamos deixar uma playlist aqui dos nossos cantadores em função da reforma que já está ocorrendo no nosso estúdio. Então vai ter pessoal se movimentando por aqui. E a gente então vai deixar a nossa parte musical até às 18h30, quando eu volto aí para anunciar os apoiadores culturais e mais meia hora então dessa playlist, que começa com Jairo Lambari Fernandes, Eraci Rocha, Leonel Gomes, Rui Carlos Ávila, depois tem Raul Elvanger e vamos fechar com o Adão Quintana Vieira e o grupo Parceria.

0: bem, 18 horas e 31 minutos, 8h31, Nativismo Sem Fronteiras, programação especial desta segunda-feira, temperatura 16 graus e 5 décimos, umidade relativa do ar 79%. Vamos trazer os apoiadores culturais para vocês que estão conosco nesta segunda, dia 5 de outubro, e voltamos daqui a pouco.
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0: Horas e 33 minutos, 18h33. Vamos ouvir agora o Ângelo Franco e Perisca Greco. Depois o tema Balaio Lance Taquara com Senair. Rumos Pedro Taça, do Cerne da Terra com Miguel Bica. Los Hermanos, acho que é com a Fátima Jiménez, se não me engano. Bom. Quando voltar, se for um outro cantor, eu anuncio para vocês. Bom, o pessoal está aqui trabalhando bastante para organizar aí a reforma da Rádio Com, então vamos tocar música para não atrapalhar muito o ambiente aqui de trabalho dos nossos amigos.

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Muito bem, 18h52, nós ouvimos inicialmente Carreira de Campo com Ângelo Franco e Pirisca Greco, Balaio Lance Taquara com Senair, Rumos Pedro Hortaça do Cerne da Terra, com Miguel Bica e Los Hermanos com Fátima Jiménez.

0: bem, bem. Na hora que a gente vai falar, começou um espirro também. O pessoal está mexendo aqui nas paredes. E aí o nariz não está segurando. Mas acontece, né? Sabe? Um pozinho danado aqui está afetando um pouco. Mas é reforma, desmanche, essas coisas todas. Na verdade, que ele não está acostumado. Mas é isso aí, faz parte, faz parte. Bom, vamos encerrar o nosso encontro de hoje agradecendo aos amigos e amigas que estiveram conosco na audiência e parceria desse encontro com a música antivista aqui na Rádio Com. Muito obrigado, um grande abraço para todo mundo que esteve conosco. A gente volta amanhã, né, ainda de forma com a playlist, porque agora estamos fazendo os desmanches aqui. Amanhã tem a montagem, acho que até quarta-feira fica tudo ok. Fica então com Orelhano, com Dante Ramon Desma. Um abraço a todos, obrigado pela parceria. Até amanhã.
1: Às vezes, quando andamos pela vida, nós que não somos passageiros dela, não somos a vida. Certos direitos opinam de uma forma, religiões falam de outras, mas não somos a vida. 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E amanhã a alma da gente seguramente vai colher. 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